0: Se Deus descesse aqui e me perguntasse, o que é que você quer? Eu diria para ele: Mateus, eu quero ir para o céu.
1: É para lá que eu quero ir.
2: Oh!

E vem chegando na programação, Messias Oliveira, não esquece, me aquece.

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Ei, som. Dez e quarenta.

Acende aqui, Senhor. Essa é a música louvor agora aqui na nossa programação. Agora são 10 horas e 42 minutos.

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0: 22 horas
1: e 44 minutos.

0: Eu sinto a tua presença nesse lugar, Deus. O Senhor não falha. O Senhor não mente. O Senhor não...
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2: Estamos de volta aqui para mais momento de adoração e comunhão através da música. Sinta a energia positiva enquanto mergulhamos aí na próxima seleção musical. Se liga só.
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1: Toda quarta-feira você confere aqui no programa Love Mais a nossa sequência, o nosso quadro é melhor de três. E agora a gente abre com Davi Sasser, Um Pedido. E nós vamos ficar na voz dele com mais três canções, Quero Ver a Tua Glória, a segunda. E pra fechar, Tudo Podes.

0: 22 horas
1: e 59 minutos.
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Pensar para acertar. 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Renato Kell.

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2: E o programa desta segunda-feira, ele já vai terminando, vai ficando por aqui, mas muito obrigado pela sua presença e participação em mais um dia de bênção e de vitória aqui na sua rádio preferida. Lembrando que amanhã, terça-feira, o Adoração Máxima volta, trazendo muito mais louvor e adoração pra você. Eu estarei esperando pela sua participação em mais um dia. Pessoal, muito obrigado por tudo, fiquem todos na paz de Deus e até amanhã. Tchau, tchau.

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3: E agora tá chegando o Kleber Lucas com a canção nova dele, Acredita, Só um Pouco Mais. Na sequência tem Bigair de Jaime, Marcela Pina e Casa Worship. Com a canção Cruz.

0: Andréa Sondes, cantando esta canção Celebrarei. A nossa terceira sequência finaliza assim.
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1: Em nossa vida, precisamos de muito pouco. Uma borracha para apagarmos as más lembranças. Uma tesoura para podar o que nos impede de crescer. Lentes corretoras que nos possibilitem enxergar o próximo e a natureza com amor. Um zíper que abra nossas mentes quando procuramos respostas. Outro para fechar nossas bocas quando se fizer necessário. Ah, e ainda um outro para abrir nosso coração. Um relógio para nos mostrar que é sempre hora de amar. Um rebobinador de filmes para recordarmos os momentos felizes. Sapatos da moral e ética para pisarmos com firmeza e segurança por onde quer que formos. Enfim, um espelho para admirarmos uma das obras mais perfeitas de Deus, nós mesmos.

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1: Cuidado com os pequenos gastos. Um gasto de 5 Hallers aqui, outro de 20 Hallers ali, pode te fazer extrapolar o orçamento.
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0: especial. Por favor, ajude-me a não falar mal, nem reclamar de ninguém de modo a não ser julgado com severidade e condenado por isso. Não quero, por causa de minha atitude crítica ao falar dos outros, impedir as bênçãos que o Senhor tem para mim. Por favor, que teu Espírito Santo me convença do pecado, se porventura eu começar a falar qualquer coisa que venha a manchar a reputação de alguém. Ajude-me a ver o bem em todas as pessoas e dizer palavras que destacam o que há de melhor nelas. Por favor, toma conta de minha vida. Em nome de Jesus. Amém.
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família do Adoração Total, chegamos e continuamos, é claro, nossa jornada de fé, louvor e de muita adoração. Preparadinhos aí para a próxima seleção musical? Vai ser uma bênção. Vamos agora encher o seu coração com muita adoração.

gratidão no coração, encerramos mais uma adoração total. Que as palavras e músicas que compartilhamos aqui com você hoje te inspire aí a enfrentar os desafios da semana com muita fé e esperança. Até amanhã. Adoração total. 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
1: Eu saúdo meus amados e queridos irmãos com a gloriosa e santa paz do Senhor Jesus. Que essa paz venha reinar nos vossos corações hoje e sempre. Mais uma vez aqui no Rompendo em Fé comigo, a Bispa Julinda. Se encontro com os meus joelhos dobrados, te convidando a vir orar comigo neste momento. Porque tudo é possível aquele que crê. Se cremos, veremos a glória de Deus. É batendo que se abre, é buscando que se encontra. Pedi, dá-se-vos-á. Oremos ao Senhor neste momento. Pai, graças te dou pela tua fidelidade, pelo que o Senhor é, por tudo que o Senhor tem feito, por tudo que o Senhor vai fazer. Meu Deus, obrigado pelo meu esposo, nossos filhos, nosso neto, nosso lar, nossa família. Te peço a tua proteção, teu revestimento, guarda nossa casa, nossa família, nosso lar. Meu Deus, os nossos entes queridos, igrejas, membros, congregados, obreiros, que local de trabalho, funcionários, clientes, abençoando, meu Pai. Nos guarda, nos protege, Senhor, nos livra do tentador, dos ataques, da transferência, da retaliação. Repreendo todo mal e nos dá o livramento. Meu Deus, em nome do Senhor Jesus Cristo de Nazaré, o Deus forte e poderoso de milagres e maravilhas, te peço, vai aonde eu não posso ir, entra onde eu não posso entrar. Vai eliminando nesse momento toda opressão, toda angústia, toda tristeza da alma, toda depressão, todo abatimento. Vai repreendendo a fúria, o laço do diabo, quebra os grilhões, as cadeias, as correntes satânicas, os ferrolhos de ferro, as portas de bronze e de aço, mas manifesta da tua nuvem gloriosa de milagres, Senhor, passa na frente, abrindo as compostas, né, dos céus, visitando os lares, as famílias, meu Pai, tirando a intriga, a discórdia, a desavença, meu Pai, a falta de compreensão, a falta de diálogo, Senhor, mas leva o amor, Pai, a dedicação, o afeto, o carinho, o respeito, a admiração, o zelo, o cuidado, a proteção. Meu Deus querido, Pai amado, que o amor possa reinar sobre os lares, as famílias, meu Pai, que possamos ter, dar e ter o amor, que o amor vem crescer a cada dia sobre as nossas vidas, principalmente o amor do Senhor que nunca vem a faltar. Meu Deus, em nome do Senhor Jesus Cristo de Nazaré, vai expulsando todo demônio do vício, meu Pai, das bebidas, do cigarro, meu Pai querido, Pai amado, das drogas, dos jogos, expulsa todas as trevas, todo mal, meu Pai, das telas, Senhor, repreende, Senhor, esses demônios que têm entrado devido tela de celular, tela de notebook, de computador, papai, esses demônios da destruição, repreende, meu Pai, esses invasores de lares, de família, meu Pai, em nome do Senhor Jesus, repreende, Senhor, todo destruidor, repreende a fúria, o laço do diabo, todo demônio da destruição, meu Pai, que tem invadido, Senhor, trazendo destruição, expulsa esse mal, desfaz as cadeias das trevas e dá o livramento, Pai, visita o sonho deste filho, desta filha, levando, meu Pai, a saúde para força, graça, vigor, derramando, meu Pai, da tua Shekinah, da tua alegria, do teu avivamento, da tua proteção, meu Deus, entra.
2: Zero hora e 3 minutos.

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0: Senhor, que eu possa ser instrumento.
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1: De volta com você, obrigado você conectado aí com a gente, você do outro lado, nosso intervalo mais rápido do rádio. Já estou de volta com vocês para trazer as melhores para você, ouvinte, abraçando você em qualquer lugar do Brasil aí conectado com a gente. E agora tem o nosso momento especial do programa Louvor Brasil, que é aquele momento especial para você matar saudade com a gente, né? Momento flashback aqui no programa Louvor Brasil. Convido a você aumentar o seu volume, a você aumentar suas caixinhas de som, porque a partir de agora a gente vai fazer uma viagem no tempo. A gente vai fazer aquela viagem top, trazer as melhores para você adorar, para você celebrar, para você matar saudade, né? Qual canção que você quer matar saudade? Manda para cá no nosso WhatsApp que a gente vai trazer para você recordar com a gente. 62 991 31 63 60. 62 991 31 63 60. Aumente o volume e vamos recordar juntos.
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1: Olá, graça e paz! No ar mais uma edição do Review Gospel. Eu sou o Samuca San e a gente segue com os louvores mais solicitados de hoje. Vamos juntos para mais uma semana. É o desfile dos melhores louvores no bloco das campeãs do dia.
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1: E para começar a edição de hoje, tem a décima posição. Preto no branco, Deus sabe.

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1: Posição número 9.

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0: review gospel, som de Wesley Ross, Venha ao Céu. Na oitava posição de hoje, teve ainda Mari Rocha, Alfa e Ômega. Na posição de número 9, às vezes ter um relacionamento com Deus exige desapegos que geram dor, mas eu sei que tudo por Ele vale a pena.
1: 0:46.
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4: Quando o assunto é política, evangélicos e católicos têm muito comum. Além das pautas que primam pelo valor.
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3: Alô, alô, meus irmãos, alô, minhas irmãs, eu tô chegando sexta-feira, sextou, né? Tá sextando tudo por aqui nessa rádio maravilhosa, né? É o nosso sertanejo gospel, é esse nosso programa gostoso, esse nosso encontro, e nós já vamos começando, hein? E começando muito bem com o Alan Reis, Chuva de Bênção.

0: Parabéns, obrigado. Meu irmão. Parabéns, tá lindo demais esse DVD. Parabéns, Curitiba.
1: Valeu, meu irmãozão. Obrigado.
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2: As coisas podem mudar, o mundo pode mudar, mas o que a gente nunca pode perder é a nossa essência. Ser simples, ter fé e amar como Jesus.

0: Bom demais, Bia e Brenda, prosseguir. É, vamos prosseguir, daqui a pouquinho a gente volta, né? Vamos para os nossos recadinhos e a gente volta já já.
1: Uma hora
2: e quatro minutos.
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Pense nisso. Se você ler rapidamente o Salmo 13, poderá achar que o rei Davi sofria de uma patologia maníaco-depressiva. A oscilação rápida entre o lamento e a euforia é uma característica típica do processo de esquizofrenia. Atualmente existe no mercado uma grande quantidade de medicamentos que fazem com que a pessoa passe do lamento, da apatia, para o bom ânimo e para a alegria de viver. A cada dia aumenta o número de pessoas que vivem na dependência dessas medicações. Todavia, examinando melhor a vida do rei Davi, concluiremos que ele não era do tipo maníaco-depressivo. No lamento, ele geme e pede: olha para mim e responde: Senhor, meu Deus, ilumina os meus olhos. Davi encontrou uma outra passagem do lamento para a alegria, e esta passagem chama-se oração. Por isso, após o lamento, surge a alegria. Eu, porém, confio em teu amor. O meu coração exulta em tua salvação. Esta passagem rápida entre um estado e outro é resultado da medicação proveniente da absoluta confiança em Deus. Essa medicação, ou passagem do lamento para a alegria, está à inteira disposição de quem quiser. Deus espera que você se torne dependente dela. Além do que, os benefícios desta medicação divina duram para sempre. Você pode usar, até abusar, diariamente e sempre que desejar. Ei, ore sem cessar. E mais, essa medicação não tem contraindicações. Siga o exemplo de Davi. Quando a tristeza lhe alcançar, aprenda por meio da oração a usar a passagem do lamento para a alegria. Ei, a oração de entrega a Deus é boa medicação para a alma, mente e coração.

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1: Provérbios capítulo 4, versículo 5. Adquire a sabedoria, adquire o entendimento e não te esqueças das palavras da minha boca, nem delas te apartes. Quanto tempo você precisa estudar para adquirir um título profissional? Quanto dinheiro você tem para poupar para adquirir um apartamento? Quantos dias Tiger Woods teve que treinar para adquirir o título de melhor jogador de golfe do mundo? Salomão afirma repetidas vezes que a sabedoria é mais preciosa do que qualquer título profissional, dinheiro ou fama. Se isto é verdade, qual é o preço da sabedoria? Nada. É gratuita para os que buscam os conselhos divinos. O verso de hoje nos aconselha a adquirir duas coisas: sabedoria e entendimento. A sabedoria nos ensina a administrar a vida com equilíbrio e coerência. O entendimento nos capacita a determinar os métodos para melhor administrar a vida. Ele nos ajuda a identificar o momento certo e as circunstâncias para usar o conselho divino apropriado para aquela circunstância. O conselho de hoje é: não te esqueças e nem te apartes. O esquecimento já provocou muitas tragédias. Esquecer de apagar o fogo ou de desligar o gás, esquecer um compromisso importante ou a chave dentro do carro pode criar muitos problemas, mas todos eles podem ser resolvidos. Esquecer-se das palavras de Deus, no entanto, cria problemas e consequências eternas. A sabedoria e o entendimento são instrumentos divinos para você não esquecer. Outro procedimento que pode ter consequências trágicas é afastar-se ou desviar-se, como registram algumas traduções da Bíblia. O que aconteceria se numa estrada à beira do abismo você se afastasse do caminho? Sabedoria não implica necessariamente ausência de erros. Eles podem, inclusive, ser proveitosos para a pessoa sábia. A sabedoria não se mede por um ou outro erro, mas pela maneira como você reage diante dos erros. Experiência para um homem sábio não é o que lhe acontece, seja bom ou mal, mas o que ele faz com o que lhe acontece. Nunca se queixe daquilo que você permite que lhe aconteça de novo. Amigo ouvinte, torne hoje um dia de escolhas e decisões sábias. Ande, viaje, compre e venda com sabedoria e entendimento. Adquire a sabedoria, adquire o entendimento e não te esqueças das palavras da minha boca, nem delas te apartes. Faça isso no dia de hoje e ore comigo agora. Por favor, Pai, tome conta do meu coração, por onde quer que eu venha a andar, e qualquer coisa que venha a fazer, que a Tua vontade, Pai, seja feita em minha vida. Por favor, Senhor, em nome de Jesus. Amém.

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2: Quando eu fazia parte da banda Olodum, eu cantava uma música que diz assim:

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0: em tua presença,
1: tua doce presença, Senhor.

0: Bendito seja o nome do Senhor.
1: Santo Espírito és. Vem inundar e fazer em nós aquilo que somente o Senhor pode e sabe fazer.

se isso é sincero, cante com toda a liberdade. É a esse lugar que você se refere. Esse lugar, ele não habita em templos feitos por mãos de homens. A tua vida é a habitação favorita do Senhor nosso Deus. Apenas se você puder e quiser fazer isso, levante suas mãos aos céus, em rendição, em adoração, e cante mais uma vez.

0: diante de um Deus tão amoroso e bondoso, o nosso coração diz obrigado e os nossos lábios ecoam o que o nosso coração está dizendo. Obrigado, Senhor. Obrigado.
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0: Você está ouvindo Paredão de Sucessos. Vamos dar uma parada? Só uma pequenininha rápida. Já já eu tô de volta e o sucesso vem comigo.
1: 2:16.
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1: É o programa Review Gospel, turminha, que continua com tudo por aqui na sua rádio preferida, com muito mais músicas pra você.
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1: Programa Review Gospel no ar. É uma música mais bonita que a outra, que a gente sempre fica mais pertinho de Deus com o Review Gospel, né? Então, vem pra cá também, viu, gente? Bora curtir, tá? Daqui a pouquinho eu volto trazendo mais.
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2: Senhor, que eu possa ser instrumento teu para promover o Evangelho, cooperando sempre com missões. Olá, querido amigo do Pão Diário, muito bem-vindo à nossa mensagem de esperança e encorajamento do dia. Hoje vou ler o texto de Luiz Roberto Silvado, com o título Enviados pelo Espírito Santo. Antioquia da Síria era uma cidade cosmopolita, e a igreja que lá estava representava bem a sua diversidade racial. Naquela igreja havia profetas e mestres, e o Espírito Santo falava e era ouvido. O Espírito revela a sua vontade à igreja que é viva e ativa. Em Atos, capítulo 13, os irmãos estavam reunidos, jejuando e orando, e assim perceberam um chamado missionário na vida de dois deles, que exigiria um passo de fé. Teriam de enviar seus melhores líderes, Paulo e Barnabé. Esses homens foram enviados e separados pelo Espírito, por meio da igreja local. Mas há uma batalha espiritual no cumprimento dessa missão, e a igreja foi sensível à voz do Espírito de Deus e, reconhecendo essa batalha, agiu sob o poder do Espírito. Nos versículos de 4 a 8, há um feiticeiro receoso de perder os favores do procônsul, o qual foi usado por Satanás para combater a pregação do Evangelho. Quando falamos de missões, os obreiros enfrentam essa batalha com grande intensidade. Muitos estão em regiões onde o Evangelho ainda não é conhecido e precisam do nosso sustento financeiro, em oração e de nosso apoio emocional com palavras de encorajamento. Por lutar na força do Senhor, a igreja sabe que a vitória vem de Deus. O poder e a capacitação para a obra missionária vem do Espírito Santo, mas ela é executada por uma igreja que o ouve e obedece. Querido amigo, ore e apoie os missionários cristãos de todo o mundo. Reflita sobre isso. Aqui foi Clarice Fogaça com a mensagem do dia.
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1: A Arca Sagrada. Esse era um dos objetos mais sagrados que existiam no Grande Templo e no Tabernáculo. Você conhece os segredos impressionantes que estão por trás da Arca Sagrada? A Arca Sagrada, onde ela ficava? Quem construiu? As medidas? Mas tem tantos segredos impressionantes, realmente é algo até emocionante que a gente vai estudar a partir de agora. Então vamos lá. A primeira coisa, a Arca Sagrada, como é que ela era feita? Então, ela era feita de três caixas, era como se fosse um pequeno armário composto de três armários, um interno, um no meio e um externo. Esse interno, ele era completamente de ouro. O do meio, ele era de madeira, uma madeira especial, natural, isso se chama a árvore de Chitim. E a parte externa também era de ouro. Então é muito interessante, né? No meio tem uma parte de madeira, mas a exterior e a interna eram feitas de ouro. E aí tinha um tampo em cima dele, e em cima ainda tinha os querubins ou cruvim, como está escrito em hebraico. Quem foi que fez essa Arca Sagrada? Foi Bezalel, filho de Uri, da tribo de Yehudá. Ele foi o grande artesão do tabernáculo. Deus ensinava para Moshe como tinham que ser feitos cada um dos utensílios. Moshe entendia, transmitia para Bezalel. O próprio Bezalel tinha inspiração divina. Muitas vezes ele questionava Moshe, tem que ser assim ou assado? Mas ele tinha uma capacidade muito grande de fazer as coisas com uma perfeição. E aí saíam os objetos. Não, ele não era o único artesão. Por exemplo, existia um outro chamado Aholiav, que também era um grande artesão. Mas eu te prometi segredos, eu quero já desde o começo te dar alguns desses segredos. Olha só que coisa interessante. Primeiro segredo fantástico, espetacular. Vamos ver as medidas da Arca Sagrada, também chamada de Arca do Testemunho ou a Arca de Deus. A gente tem vários nomes. Primeiro grande segredo. O tamanho dessa arca era 2,5 amot, que sai, tá, mais ou menos 1,25 metro de comprimento, 1,25 metro de largura, mas de altura ele tinha 1,5 amot, que então é mais ou menos 75 centímetros. Então essas eram as medidas. Não era pequeno, né? A gente pensa, uau, era uma coisa gigante, enorme. Não, não era tão grande assim. Muito pelo contrário. Só que em cima dessa arca tinham, como eu falei antes, os querubim. Os querubim eram duas estátuas feitas juntos com o tampo da arca, totalmente de ouro, que tinham imagens de duas crianças. E esses querubim, eles tinham asas. Então a Torá fala um pouco como tem que ser feito esses querubim, e quando ela fala do tamanho das asas de cada um dos querubim, então as asas, elas tinham 10 amot, 5 metros, ou seja, as duas asas juntas somavam 5 metros, 10 amot. Então tinha 10 amot para um dos querubim, mais 10 amot para o outro dos querubim, ou seja, eu estou fazendo 20 amot, aproximadamente 10 metros. Agora presta atenção comigo. Olha só que curioso. Aonde ficava a Arca Sagrada? Ela ficava no lugar mais sagrado, seja do tabernáculo, seja do Beit HaMikdash. Que lugar é esse? É o Kodesh HaKodashim, o sagrado dos sagrados. Se você quer entender melhor como era o Beit HaMikdash, o grande templo, onde ficava cada coisa, que parte, onde está, então a gente tem aqui mesmo no YouTube um vídeo muito, muito, muito legal que a gente fez com a maquete do Beit HaMikdash no Museu de Jerusalém. Vale muito a pena você conferir depois desse vídeo, tá? Então, ficava no Sagrado dos Sagrados, o Kodesh HaKodashim, um lugar onde só uma pessoa entrava um dia do ano. O sumo sacerdote, ele entrava no dia do perdão, no Yom Kippur, ele entrava mais de uma vez, ou seja, era algo tão sagrado. Na Kabbalah existem segredos muito grandes sobre esse lugar, que ficava lá o Aron HaKodesh, a Arca Sagrada, e os Kuvim. Agora, veja bem, qual o tamanho do Sagrado dos Sagrados, do Kodesh HaKodashim? O tamanho eram 20 amot. Aí você fala, para tudo. A gente falou que o que, que tinha lá dentro do Kodesh HaKodashim, do Sagrado dos Sagrados? A Arca Sagrada e os Kuvim em cima. Os Kuvim em cima tinham 20 amot. Aí você fala, mas calma aí, como é que eu vou botar 20 dentro de 20, vai arrastar, vai rasgar, vai quebrar, não dá. Até porque, vamos falar agora do grande templo. A gente está com uma construção feita de pedra, você não tem como botar 20 certinho, não era menos, tem que ser exato. Num 20, não dá, não entra. Aí você fala, mas Rabino, vamos dar um jeitinho, vamos dar uma empurrada, assim é a força. Óbvio que não, mas mesmo que sim. E a arca? Eu acabei de falar para você que a arca tinha mais cerca de 1,25m, 2,5 amot. Então, ela era maior do que o lugar onde ela estava. Uau! Deus faz um milagre com a Arca Sagrada. No Kodesh HaKodashim, no Sagrado dos Sagrados. Ela entrava onde não cabia espaço nela. Por quê? Porque o Sagrado dos Sagrados, ele já não é regido pelas leis da natureza como nós conhecemos. A gente está falando da casa de Deus, do Beit HaMikdash, o grande templo. Nesse lugar, a presença de Hashem era visível. O Pirkei Avot, ele traz que 10 milagres aconteciam o tempo todo em todo o Beit HaMikdash, ainda mais nesse local. Isso significa, então, que aqui no Sagrado dos Sagrados, aqui está acontecendo esse milagre de que o espaço, ele não é como o espaço que nós conhecemos. O Aron HaKodesh, a Arca Sagrada, ela mais do que tudo, a gente daqui a pouco vai explicar o que, que tinha dentro, a meia parte dos segredos que eu quero te contar hoje, existiam dentro as tábuas da lei. Se existia dentro as tábuas da lei, ou seja, então essa arca significa a Bíblia, a Torá, que Deus deu para a humanidade, para o povo judeu, no Monte Sinai. A mensagem que está por trás é que a Torá, ela não é regida pelas leis naturais desse mundo. A gente já vai ver mais exemplos do que acontecia para entender exatamente isso. Mas, então a Torá não entra no espaço normal, ela não entra no tempo normal, ela está acima disso. E a pessoa que se conecta de uma forma correta à Torá, ela vai alcançar esse mesmo nível. É uma conexão com Deus, que ele não está limitado por tempo e espaço. Então, aqui a gente já falou uma coisa espetacular, ou seja, o local onde estava a Arca Sagrada, as medidas da Arca Sagrada e as medidas do local onde se encontrava, que era menor do que a própria Arca. Muito bem. O próximo passo que eu quero dar com você é os próprios Kruvim. Você sabia que os Kruvim, eles eram de ouro, ou seja, completamente inanimados, não é verdade? Porém, aqui acontecia mais um milagre. Conta o Talmud que, quando o povo de Israel estava fazendo a vontade de Deus, os cruvim, eles se moviam e eles ficavam virados um para o outro, como uma metáfora, uma alegoria que de dois amados, Israel e Deus, um voltado para o outro. Porém, como a gente vê na Bíblia, por exemplo, no livro de Reis em algumas partes, no livro dos Juízes em outras, quando o povo de Israel infelizmente praticou a idolatria, o que que acontecia? Então eles se viravam. Como que eles estão agora de mal? Eles estão afastados um do outro. Muito curioso. Então a gente está vendo aqui mais um milagre que acontecia na Arca Sagrada. Mas olhando a construção dela, a gente vai descobrir um ensinamento espetacular. Eu te falei que a Arca Sagrada era feita com um armário de ouro, um de madeira e outro de ouro, com um tampo de ouro onde estava também o escruvim. Por que ouro, madeira e ouro? Explica o Talmud o seguinte. Às vezes uma pessoa, ela pode saber muito de alguma coisa. Então ela parece que ela está brilhando, parece que ela é feita de ouro. Mas por dentro ela não é uma pessoa tão boa. É uma pessoa com caráter denegrido. Vou te contar uma história. Um dos maiores filósofos gregos, eu de propósito não quero usar o nome, porque denegrir o nome de uma pessoa à toa. E ele pregava nas universidades, nos maiores filósofos gregos. Ele prezava na universidade como o homem deve e pode se elevar, como ele pode ser ético e assim por diante. E as pessoas ficavam muito inspiradas, tanto os alunos quanto os outros professores, porque ele era um dos maiores filósofos que a humanidade encontrou. Certa vez, um aluno, nas férias, ele vê o mestre fazendo uma coisa muito, muito, muito errado no âmbito sexual. Isso é um comportamento terrível e não tão escondido assim. Ele fala, mestre, o senhor ensina pra gente que a gente tem que se elevar, que o ser humano tem que ser ético, ele tem que ser bondoso. Como é que o senhor está fazendo uma coisa dessas? Ele falou, caro aluno, eu estou de férias agora. Agora não é a época das aulas. Ou seja, ou você é verdadeiro, você acredita naquilo e não tem férias para isso. Não tem férias para fé em Deus, para ser ético, para ser bondoso. Não é verdade? Então vem aqui essa mensagem. A pessoa que quer se aproximar de Deus, que quer entrar, tá? Metaforicamente, no sagrado dos sagrados, que está próximo de Deus, ela tem que ser ouro por dentro e ouro por fora. Às vezes, ser ouro por dentro também não basta, porque esse ouro ele tem que emanar a sua luz, a sua beleza para fora. Por quê? Para poder aproximar outras pessoas, para inspirar outras pessoas. Então, aqui a gente vê um segundo segredo que muita gente não sabe. A madeira, ela mantinha o Aron, mantinha essa arca de uma forma firme. A madeira também tem um significado. A gente sabe que madeira em hebraico, a palavra se chama etz. É a mesma palavra de árvore, é a mesma palavra de árvore da vida. Que a árvore da vida tem grandes segredos por trás dela, como você também pode ver num dos nossos vídeos aqui no YouTube. Então a gente, o segundo segredo, na verdade o terceiro segredo que a gente aprende é por que ela é revestida de ouro por fora, por dentro, e ela ainda tem a madeira no meio, significando essa árvore da vida, essa firmeza que a pessoa vai ter, e por outro lado, a beleza do seu caráter por dentro e por fora, como ele se comporta em casa com a família dele e como é do lado de fora. Se a gente segue um pouquinho mais sobre os segredos da Arca Sagrada, olha só mais uma coisa impressionante. A Arca, a gente já explicou as medidas dela, os cruvim, mas ela também tinha dois anéis do lado. Nesses anéis entravam dois tipos de hastes. Que para que que serviam essas hastes? Quando a Arca Sagrada foi feita por Bezalel, ela foi feita no deserto. No deserto existia o tabernáculo, que era um Beit HaMikdash, um grande templo móvel. O povo de Israel passou 40 anos andando no deserto. Então, às vezes eles estavam fixos, mas às vezes as nuvens que estavam no deserto se moviam, o que significava que todo o acampamento tinha que se mover. Então, agora o que vai acontecer? A arca, ela tem que ser carregada. Então, como é que a arca, não só a arca, tá? Os outros utensílios do tabernáculo também. Vocês podem ver que tinham anéis e hastes para carregar. Muito bem. Esses anéis com essas hastes, então eram utilizados para carregar no deserto. Está escrito que eles nunca podiam ser retirados, mesmo no tabernáculo e mesmo no grande templo de Jerusalém. Nunca podia tirar essas hastes. Mas veja bem, o que acontecia quando vinham os sacerdotes, os Coanim, porque somente eles podiam carregar a Arca Sagrada, o que acontecia? Então você está pensando que tem aqui alguns sacerdotes carregando a arca, né? Então eles estão aqui, são fortes e estão fazendo essa travessia no deserto. Isso acontecia com tudo, menos com a Arca Sagrada. Por quê? Está escrito que Deus fazia com a arca mais um milagre. A arca carregava os sacerdotes e não o contrário. Por quê? Porque isso não acontecia com a mesa, porque isso não acontecia com a menorá, com o candelabro. Mais uma vez, porque a arca carregava a Torá, a Bíblia dada por Deus. E Deus está querendo ensinar que às vezes a pessoa pensa que ela está carregando a luz de Deus, a luz da Bíblia, a luz do ensinamento divino. E é exatamente o contrário. A Torá, o ensinamento de Deus é que nos carrega. Isso não acontecia com os outros utensílios. Então, essa é parte da ideia dessas hastes especiais, que elas nunca podiam ser movidas. E por isso também, mesmo no grande templo, que já não era algo nômade, era sempre em Jerusalém, essas hastes eram mantidas, porque a mensagem de que a Torá é quem carrega os sacerdotes e cada um de nós, ela é uma mensagem eterna. Mas você sabe o que existia dentro da Arca Sagrada? O que se colocava dentro de lá? Esse é o motivo até que ela se chama Arca Sagrada. Ela está no lugar mais sagrado. Mas o que tinha lá dentro? Então existiam três objetos. E existe uma versão que existiam dois, eu posso falar, e meio. E eu vou te explicar por quê. Para começar, dentro da Arca Sagrada estava as Luchot Abrit, as tábuas que Moshe recebeu com os 10 mandamentos. Foi lá que foi guardado, porque é uma grande pergunta. Deus recebeu, Deus deu a Moshe os 10 mandamentos com as tábuas da lei. E onde Moshe colocou isso? Exatamente, na Arca Sagrada. Mas calma aí, você está falando, Rabino, mas calma aí. E aquelas primeiras que Moshe quebrou quando ele viu o pecado do bezerro de ouro? Onde elas ficaram? Também na Arca Sagrada. Ou seja, uma coisa a gente já sabe, na Arca Sagrada estavam as tábuas da lei, as primeiras que estavam quebradas e as segundas que estavam inteiras. Só que existiu mais uma coisa. Quando Moshe terminou de receber a Torá, de escrever a Torá, então pensem só, ele recebeu a Torá de Deus e Deus falava para ele não só o que ele tinha escrevido, o que ele tinha que escrever por profecia, mas como escrever. Da forma exata, porque você que já está estudando hebraico, você sabe que tem palavras, por exemplo, se eu escrevo a palavra Yaakov, algumas vezes na Torá o Yaakov aparece com o Vav, às vezes aparece sem o Vav, tem uma outra forma de fazer essa vogal. Então Moshe sabia quando botar, quando não botar. E assim tem vários exemplos. Então esse é o livro de Torá mais perfeito que jamais existiu. Onde ele estava. Então, uma das opiniões diz que ele estava também dentro da Arca Sagrada. Existe uma outra opinião que ele estava do lado da Arca Sagrada. Então, existia a Arca Sagrada com as duas tábuas da lei e uma espécie de tábua de madeira externa que lá ficava o rolo de Torá escrito por Moshe. A grande pergunta que a gente se faz é: Onde está agora essa arca sagrada? Onde está esse rolo de Torá? Isso eu vou te revelar, se Deus quiser, mais tarde, em outro dos vídeos nossos que a gente faz aqui. 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
2: 3 horas
3: e 10 minutos.
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Em nossa vida, precisamos de muito pouco. Uma borracha para apagarmos as más lembranças. Ou uma tesoura para podar o que nos impede de crescer. Lentes corretoras que nos possibilitem enxergar o próximo e a natureza com amor. Um zíper que abra nossas mentes quando procuramos respostas. Outro para fechar nossas bocas quando se fizer necessário. Ah, e ainda um outro para abrir nosso coração. Um relógio para nos mostrar que é sempre hora de amar. Um rebobinador de filmes para recordarmos os momentos felizes. Sapatos da moral e ética para pisarmos com firmeza e segurança por onde quer que formos. Enfim, um espelho para admirarmos uma das obras mais perfeitas de Deus, nós mesmos.

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4: Opa! Tava com saudade, já estou de volta para matar essa saudade de você, eu mesmo, seu amigo Jardim Amaral, com o programa Review Gospel nesse finalzão de semana. Final de semana, quando chega, sempre fica muito mais gostoso e com o Review Gospel é melhor ainda, né, gente? Então, vem curtir porque tá começando!
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1: Ah, essa eu gostei, linda essa, né, gente? Aqui no nosso programa Review Gospel. Mas ó, tem mais daqui a pouco pra você, não saia daí que eu volto já!
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1: Já seguindo, gente, no nosso Paradão Gospel, sempre rápido, né? A gente fala pouco e toca muita música. E tem mais pra você, turminha.
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1: Finalizando por aqui mais um Paradão Gospel nesse fim de semana, esse programa abençoado, cheio de amor, fé em Deus, né? Esse programa que nos traz esperança com essas músicas lindas que tocam o nosso coração. Mas semana que vem tem mais e eu vou estar por aqui novamente, se Deus quiser e Ele quer, com muita música e com você. Tá? Um beijo, abraço e até lá!

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1: Eu saúdo meus amados e queridos irmãos com a gloriosa e santa paz do Senhor Jesus. Que essa paz venha reinar nos vossos corações hoje e sempre. Mais uma vez aqui no Rompendo em Fé, comigo a Bispa Julinda. Se encontro com os meus joelhos dobrados, te convidando a vir orar comigo neste momento. Porque tudo é possível, aquele que crê, se cremos, veremos a glória de Deus. É batendo que se abre, é buscando que se encontra. Pedi, dá-se-vos-á. Oremos ao Senhor neste momento. Pai, graça te dou pela tua fidelidade, pelo que o Senhor é, por tudo que o Senhor tem feito, por tudo que o Senhor vai fazer. Meu Deus, obrigado pelo meu esposo, nossos filhos, nosso neto, nosso lar, nossa família. Te peço a tua proteção, teu revestimento, guarda nossa casa, nossa família, nosso lar. Meu Deus, os nossos entes queridos, as igrejas, membros, congregados, obreiros, que é local de trabalho, os funcionários, clientes, abençoando, meu Pai. Nos guarda, nos protege, Senhor, nos livra do tentador, dos ataques, da transferência, da retaliação. Repreendo todo do mal, nos dá o livramento. Meu Deus, em nome do Senhor Jesus Cristo de Nazaré, o Deus forte e poderoso de milagres e maravilhas, te peço, vai aonde eu não posso ir, entra onde eu não posso entrar. Vai eliminando nesse momento toda opressão, toda angústia, toda tristeza da alma, toda depressão, todo abatimento. Vai repreendendo a fúria, o laço do diabo, quebra os grilhões, as cadeias, as correntes satânicas, os ferrolhos de ferro, as portas de bronze e de aço, mas manifesta da tua nuvem gloriosa de milagres, Senhor, passa na frente, abrindo as compostas, né, dos céus, visitando os lares, as famílias, meu Pai, tirando a intriga, a discórdia, a desavença, meu Pai, a falta de compreensão, a falta de diálogo, Senhor, mas leva o amor, Pai, a dedicação, o afeto, o carinho, o respeito, a admiração, o zelo, o cuidado, a proteção. Meu Deus querido, Pai amado, que o amor possa reinar sobre os lares, as famílias, meu Pai, que possamos ter, dar e ter o amor, que o amor vem crescer a cada dia sobre as nossas vidas, principalmente o amor do Senhor que nunca vem a faltar. Meu Deus, em nome do Senhor Jesus Cristo de Nazaré, vai expulsando todo demônio do vício, meu Pai, das bebidas, do cigarro, meu Pai querido, Pai amado, das drogas, dos jogos, expulsa todas as trevas, todo mal, meu Pai, das telas, Senhor, repreende, Senhor, esses demônios que tem entrado devido tela de celular, tela de notebook, de computador, papai, esses demônios da destruição, repreende, meu Pai, esses invasores dos lares de família, meu Pai, em nome do Senhor Jesus, repreende, Senhor, todo destruidor, repreende a fúria, o laço do diabo, todo demônio da destruição, meu Pai, que tem invadido, Senhor, trazendo destruição, expulsa esse mal, desfaz as cadeias das trevas e dá o livramento, Pai, visita o sonho desse filho, desta filha, levando, meu Pai, a saúde para força, graça, vigor, derramando, meu Pai, da tua chequinada, da tua alegria, do teu avivamento, da tua proteção. Meu Deus, entra com providência de fogo, com providência divina, se é um papel, assina, meu Pai, esse processo, meu Pai, assina, meu Pai querido, Pai amado, essa bênção, essa vitória, essa resposta, derramando, Senhor, meu Pai querido, Pai amado, Senhor, da glória a tua bênção, o teu milagre, porque agir no Senhor, quem impedirá? Meu Deus, visita a vida espiritual, ministerial, sentimental, conjugal, familiar, saúde financeira, profissional, meu Pai, deste filho, desta filha, se uma porta aberta, abre, se uma cura, cura, se uma libertação, opera, se um milagre, meu Pai querido, Pai amado, opera, produz sinais e maravilha, porque o Senhor é o Deus de milagre, o Deus da restauração, da restituição, da cura, da libertação, transformação. Então expulsa toda macumbaria, bruxaria, magia negra, candomblé, espiritismo, simpatia, obra de vudu, expulsa toda angústia, toda opressão, toda seta, toda aflição, toda preocupação, todo desespero na alma, todo cansaço físico, mental, espiritual, todo esgotamento, meu Pai. Expulsa toda intriga, toda perseguição, toda afronta, meu Pai, toda lágrima, Senhor. Repreende toda dor, meu Pai, todo laço do diabo, visita o emocional, tirando essa aflição, essa dor desse peito, desse coração, cortando o laço das trevas, desfazendo toda a obra das trevas, dando livramento, meu Deus. Dá o livramento, meu Senhor, operando milagres, Senhor, meu Deus e meu Pai. Deus de maravilha, transforma a vergonha em dupla honra, humilhação, exaltação, choro em alegria, a que a maldição seja convertida em bênção, meu Pai, que as bênçãos do Senhor, o qual nos enriquece, nos acrescenta dor, seja derramada sobre a vida deste filho, desta filha, restaure esse casamento, entrega essa credencial, entrega essa OAB, entrega, meu Pai querido, Pai amado, Senhor, da glória, a realização desse sonho, meu Pai, desse projeto, faz a obra gloriosa, meu Pai, honrando e alegrando o coração deste filho, desta filha, meu Pai querido, marido, pai amado, das existências do milagre, visita o celeiro, a conta bancária, cuida as velhas do calçado, alimentos, compromisso honrado. Meu pai repreende, devorador, migrador, cortador, destruidor das trevas, repreende todo mal. Visita, meu pai querido, pai amado, esse corpo físico, tocando a planta dos pés, altura da cabeça, com unção de cura, de milagre, de libertação. Repreende todo aneurisma, toda chaqueca, toda labirintite, Senhor, meu Deus e meu Pai. Repreende toda sinusite, Senhor, toda faringite. Repreende toda infecção de garganta, toda dor de ouvido, toda dor de dente, toda afta, toda inflamação. Papai, visita o sangue, visita a pele, visita a carne, visita os ossos, visita os nervos, tendões, restaura as cartilagens, visita a coluna. Repreende todo bico de papagaio, toda hérnia de disco, todo desvio colunar. Vai visitando, Senhor, o estômago, tirando toda a úlcera, toda a gastrite, Senhor da glória. Visita o pâncreas, o fígado, o rins, o baço, o pulmão, tira todos os cálculos renais, tira toda a inflamação, meu Pai, todas as pedras, meu Pai, desses rins, vai tirando agora, passa as tuas mãos fortes e poderosas, tira toda a pedra da vesícula, toda a inflamação, meu Deus, passa o teu sangue remidor, purificador, visita o fígado, tira toda a gordura, meu Pai, desse fígado, toda a inflamação, o sangue de Jesus a poder para desfazer todas as obras das trevas, repreende todo o câncer de próstata, visita, meu Pai, esse útero, esse ovário, tirando todo o cisto, meu Pai, tirando todo o mioma, toda a hemorragia, toda a dor, toda a cólica, repreende toda a febre, toda a náusea, meu Pai, todo o vômito, toda a diarreia, vai repreendendo toda a dengue, toda a covid, meu Pai, toda a resfriar, toda a reumatismo, todo o mal de gota, toda a leucemia, toda a câncer, meu Pai, o Senhor é o Deus que cura câncer, cura AIDS, cura HIV, repreende, meu Pai, todo o mal, Senhor, expulsa as trevas, dá o livramento, derrama a bênção do céu, opera o milagre, seja qual a enfermidade que for, Jesus, o Senhor levou sobre si as nossas enfermidades, foi pelas tuas pisaduras que fomos sarados, meu Deus, vai tocando esses ossos que estão atrofiados, vai trazendo a restauração, a restituição, meu Deus, opera o milagre, Jesus Cristo de Nazaré, passa na frente derramando a porção da cura, do milagre, da libertação, pelo poder que há no sangue de Jesus, porque o sangue de Jesus há poder para desfazer todo o poder das trevas, Senhor, então cura, liberta, transforma e abençoa, nos livra do assassino, do acidente, do assaltante, dos prejuízos, da fúria, das injustiças, meu Pai, das obras malignas, visita o comerciante, visita o trabalhador, visita o pai de família, visita as vendas deste filho, dessa filha, enviando a clientela do sul, do norte, leste, oeste, sudeste, meu Pai, entra nesse comércio, entra nesses negócios, entra nessas vendas, prosperando, abençoando, tirando toda a trava do diabo, Senhor, visita o necessitado, o oprimido, o abatido, o aflito, o mendigo, meu Pai, o órfão, a viúva, o semei, as creches, as escolas, as faculdades, visita as clínicas psiquiátricas, as clínicas de recuperação, visita os presídios, as carcerais, os cassos, agentes prisionais, autoridades, os governos, pondo por terra todas as coisas horrendas, visita os hospitais, os enfermos, levando a cura, o milagre, visita, meu Pai querido, Pai amado, os trabalhadores, esse filho, essa filha, precisa do teu socorro, do teu milagre, Senhor da glória, meu Deus, em nome de Jesus Cristo de Nazaré, expulsa todo o mal, Senhor, e dá o livramento, dá a bênção, meu Pai querido, Pai amado, guarda, Senhor, a vida dessa criança, a vida dessa mãe, desse pai, meu Deus, cobre com o sangue de Jesus, expulsa todo o mal, Senhor da glória, faz a obra gloriosa, visita, meu Pai, essa criança nesse vento, corta o laço do diabo, Senhor, contra a vida dessa mãe, dessa criança, Senhor, que vem ter um parto abençoado em nome de Jesus Cristo de Nazaré, Senhor da glória, passa na frente dando livramento, Pai, gera nesse ventre, meu Pai, a sementinha, meu Pai querido, Pai amado, que essa mãe tem clamado, tem buscado, tendo o sonho de ser mãe, Pai, assim como o Senhor fez na vida da nossa irmã Ana, Pai, dando Samuel e outros, meu Pai, filhos a mais, se eu possa fazer na vida dessa pessoa que tem o sonho de ser mãe, meu Pai, opera o milagre, Senhor, vai tirando toda a esterilidade, mas dando a vitória, dando a bênção, a providência, meu Pai, alegrando o coração dessa família, operando o milagre, Senhor da glória, em nome de Jesus, ó Deus, eu te peço, Senhor, sei com cada um hoje sempre honrando, prosperando, abençoando, abrindo portas ao não tem porta, porta de cura, de milagre, salvações, de bênção, de providência, de restauração, restituição, se é uma cura, cura, se é um milagre, opera, se é uma porta aberta, abre, meu Pai, se é uma transformação, transforma, mas faz a obra gloriosa para que o teu nome venha ser glorificado, é o que eu te peço, Senhor da glória, vai onde eu não posso ir, entra onde eu não posso entrar, gerando milagre, meu Pai querido, Pai amado, e fazendo a obra gloriosa para que o teu nome venha ser glorificado, ó Deus, é o que eu te peço em nome do Pai, do Filho e do Espírito Santo de Deus, em nome de Jesus, ó Deus.
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7: 4 horas e 1 minuto.
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palavra do Senhor diz: 1.000 cairão ao teu lado, 10.000 à tua direita, mas tu não serás atingido. Se o vento soprar contra a tua vida,

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1: O dólar encerrou o último pregão em alta de 0,62%, cotado a R$ 5,74. O resultado veio em um dia de decisão de juros do Banco Central dos Estados Unidos. Para analistas do mercado financeiro, manter as taxas americanas elevadas por mais tempo atrai fluxo de capital para a renda fixa do país norte-americano. A sessão também foi marcada pelo mau humor gerado a partir da frustração dos agentes financeiros com as medidas de estímulo à economia da China. O euro, por sua vez, fechou em torno de R$ 6,48. Os dados são da companhia Morningstar.
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3: Sabemos que todas as coisas cooperam para o bem daqueles que amam a Deus, daqueles que são chamados segundo o seu propósito. Romanos 8:28. Que diremos, pois, a estas coisas?
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0: Pai, hoje quero fazer um pedido muito especial. Por favor, ajude-me a não falar mal, nem reclamar de ninguém de modo a não ser julgado com severidade e condenado por isso. Não quero, por causa de minha atitude crítica ao falar dos outros, impedir as bênçãos que o Senhor tem para mim. Por favor, que Teu Espírito Santo me convença do pecado, se porventura eu começar a falar qualquer coisa que venha a manchar a reputação de alguém. Ajude-me a ver o bem em todas as pessoas e dizer palavras que destacam o que há de melhor nelas. Por favor, toma conta de minha vida. Em nome de Jesus. Amém.
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4: Estamos de volta aqui para mais momento de adoração e comunhão através da música. Sinta a energia positiva enquanto mergulhamos aí na próxima seleção musical. Se liga só!
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Pois é, né, pessoal? Chegamos ao fim aí de mais um encontro de adoração e celebração. Que a mensagem, os louvores que você ouviu aqui hoje inspirem você ao longo do seu dia a dia. É o que desejamos. Obrigado aí por nos acompanhar, obrigado pela audiência no nosso programa É Para Adorar. E até o nosso próximo encontro.

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1: Provérbios capítulo 4, versículo 5. Adquire a sabedoria, adquire o entendimento e não te esqueças das palavras da minha boca, nem delas te apartes. Quanto tempo você precisa estudar para adquirir um título profissional? Quanto dinheiro você tem para poupar para adquirir um apartamento? Quantos dias Tiger Woods teve que treinar para adquirir o título de melhor jogador de golfe do mundo? Salomão afirma repetidas vezes que a sabedoria é mais preciosa do que qualquer título profissional, dinheiro ou fama. Se isto é verdade, qual é o preço da sabedoria? Nada. É gratuita para os que buscam os conselhos divinos. O verso de hoje nos aconselha a adquirir duas coisas: sabedoria e entendimento. A sabedoria nos ensina a administrar a vida com equilíbrio e coerência. O entendimento nos capacita a determinar os métodos para melhor administrar a vida. Ele nos ajuda a identificar o momento certo e as circunstâncias para usar o conselho divino apropriado para aquela circunstância. O conselho de hoje é: não te esqueças e nem te apartes. O esquecimento já provocou muitas tragédias. Esquecer de apagar o fogo ou de desligar o gás, esquecer um compromisso importante ou a chave dentro do carro pode criar muitos problemas, mas todos eles podem ser resolvidos. Esquecer-se das palavras de Deus, no entanto, cria problemas e consequências eternas. A sabedoria e o entendimento são instrumentos divinos para você não esquecer. Outro procedimento que pode ter consequências trágicas é afastar-se ou desviar-se, como registram algumas traduções da Bíblia. O que aconteceria se numa estrada à beira do abismo você se afastasse do caminho? Sabedoria não implica necessariamente ausência de erros. Eles podem, inclusive, ser proveitosos para a pessoa sábia. A sabedoria não se mede por um ou outro erro, mas pela maneira como você reage diante dos erros. Experiência para um homem sábio não é o que lhe acontece, seja bom ou mal, mas o que ele

Faça isso no dia de hoje e ore comigo agora. Por favor, Pai, tome conta do meu coração, por onde quer que eu venha a andar, e qualquer coisa que venha a fazer, que a Tua vontade, Pai, seja feita em minha vida. Por favor, Senhor, em nome de Jesus. Amém.

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2: E o programa desta segunda-feira, ele já vai terminando, vai ficando por aqui, mas muito obrigado pela sua presença e participação em mais um dia de bênção e de vitória aqui na sua rádio preferida. Lembrando que amanhã, terça-feira, o Adoração Máxima volta trazendo muito mais louvor e adoração pra você. Eu estarei esperando pela sua participação em mais um dia. Pessoal, muito obrigado por tudo, fiquem todos na paz de Deus e até amanhã. Tchau, tchau.

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1: Programa Review Gospel, tocando suas melhores do mundo gospel pra você aqui na sua rádio, tá bom? Tem mais sucesso!
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1: Ah, essa eu gostei, linda essa, né, gente? Aqui no nosso programa Review Gospel. Mas ó, tem mais daqui a pouco pra você, não saia daí que eu volto já!
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2: 5:15.
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Senhor, que eu possa ser instrumento teu para promover o Evangelho, cooperando sempre com missões. Olá, querido amigo do Pão Diário, muito bem-vindo à nossa mensagem de esperança e encorajamento do dia. Hoje vou ler o texto de Luiz Roberto Silvado com o título Enviados pelo Espírito Santo. Antioquia da Síria era uma cidade cosmopolita e a igreja que lá estava representava bem a sua diversidade racial. Naquela igreja havia profetas e mestres e o Espírito Santo falava e era ouvido. O Espírito revela a sua vontade à igreja que é viva e ativa. Em Atos, capítulo 13, os irmãos estavam reunidos, jejuando e orando, e assim perceberam um chamado missionário na vida de dois deles, que exigiria um passo de fé. Teriam de enviar seus melhores líderes, Paulo e Barnabé. Esses homens foram enviados e separados pelo Espírito, por meio da igreja local. Mas há uma batalha espiritual no cumprimento dessa missão, e a igreja foi sensível à voz do Espírito de Deus e, reconhecendo essa batalha, agiu sob o poder do Espírito. Nos versículos de 4 a 8, há um feiticeiro receoso de perder os favores do procônsul, o qual foi usado por Satanás para combater a pregação do Evangelho. Quando falamos de missões, os obreiros enfrentam essa batalha com grande intensidade. Muitos estão em regiões onde o Evangelho ainda não é conhecido e precisam do nosso sustento financeiro, em oração e de nosso apoio emocional com palavras de encorajamento. Por lutar na força do Senhor, a igreja sabe que a vitória vem de Deus. O poder e a capacitação para a obra missionária vem do Espírito Santo. Mas ela é executada por uma igreja que o ouve e obedece. Querido amigo, ore e apoie os missionários cristãos de todo o mundo. Reflita sobre isso. Aqui foi Clarice Fogaça com a mensagem do dia.

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3: Olá, graça e paz, estou chegando no seu rádio, começando a partir de agora o Gospel Retrô em uma hora. Vou fazer companhia para você e juntos vamos recordar belíssimas canções. Só para começar, olha que canção linda que vem chegando, a comunidade evangélica da Zona Sul, Ventos de Avivamento, em seguida Rebanhão. Nele você pode confiar. Tem também a banda Gerdi, Igrejinha do Interior. O Gospel Retrô já está no ar.

0: nossa nação. Aleluia!
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0: E você ouviu a Andréia Fontes, Amor Tão Lindo. E você quer participar, quer recordar com a gente? Tem o nosso Facebook, entra lá, pesquisa Ivan Vaz Locutor, marcou Ivan Vaz Locutor, aí você me encontra, participa, manda o seu alô, faz o seu oferecimento e recorda comigo. E agora vem chegando os nossos recados e eu volto já.
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1: Já voltando, gente, programa Review Gospel no ar aqui na sua rádio. E tem mais sucesso.
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1: Ah, e com essas e outras vou ficando por aqui, eu mesmo, seu amigo Jorginho Amaral, e com esse programa maravilhoso que é o Review Gospel. Mas amanhã eu te espero novamente aqui na sua rádio preferida. Beijo, gente! Até amanhã, tchau!
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1: E agora tá chegando o Kleber Lucas com a canção nova dele, Acredita, Só um Pouco Mais. Na sequência tem Bigair de Jaime, Marcela Pina e Casa Worship, com a canção Cruz. Me diz.

0: Maria Sondes, cantando esta canção, Celebrarei. A nossa terceira sequência finaliza assim.
1: Já já estamos de volta com
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3: 6:07.
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1: As tristezas pelos atos e decisões que tomamos contra a vontade de Deus nos levam muitas vezes a chorar. Mas não se desespere. Há uma promessa para você no Evangelho de Mateus, capítulo 5, versículo 4. Disse Jesus: bem-aventurados, felizes os que choram, porque serão consolados. Em verdadeira contrição, podemos nos atirar aos pés da cruz e ali depor o nosso fardo. As palavras do Senhor contêm uma mensagem de conforto para você que sofre aflições ou, quem sabe, privações. Nossas tristezas não passam despercebidas diante de Deus. Ele não aflige. Por isso, confie em Deus e você verá que um novo dia de sucesso raiará em seu caminho.

0: Pai, hoje quero fazer um pedido muito especial. Por favor, ajude-me a não falar mal, nem reclamar de ninguém de modo a não ser julgado com severidade e condenado por isso. Não quero, por causa de minha atitude crítica ao falar dos outros, impedir as bênçãos que o Senhor tem para mim. Por favor, que Teu Espírito Santo me convença do pecado, se porventura eu começar a falar qualquer coisa que venha a manchar a reputação de alguém. Ajude-me a ver o bem em todas as pessoas e dizer palavras que destacam o que há de melhor nelas. Por favor, toma conta de minha vida. Em nome de Jesus. Amém.
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1: Alô pessoal, tudo bem? Estamos chegando com o programa Linha do Tempo. Eu sou o BJ e a gente vai ficar junto numa viagem longa e com muita música boa de todos os tempos tocando pra você. Vamos nessa, o programa de hoje, Linha do Tempo, está no ar.
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preparando para mais um breakzinho rápido, enquanto você se prepara para o próximo bloco que está, ó, sensacional. As melhores estão aqui selecionadas para você curtir. A Linha do Tempo vai ali e volta já.

E aí, turma, sou eu, amigão Jorginho Amaral, a partir de agora com você no programa Manhã com Cristo aqui na sua rádio preferida. Preparado, preparada para curtir as melhores músicas, os melhores louvores? Então vem comigo que o Manhã com Cristo está no ar!

0: com Cristo é esse programa mais que abençoado nas nossas manhãs aqui da sua rádio preferida. Não saia daí que já já eu volto.
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2: 7:22.
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Olá, amados. Estamos aqui, hein? É hora de abrir o seu coração para receber a mensagem da música que louva o Senhor. No nosso É Para Adorar. Tá começando agora, hein? O nosso encontro aí com o refúgio, com a inspiração, nos louvores aí que ecoam através dos tempos. Prepare-se mais uma vez para aquela jornada espiritual que transforma a sua vida.

0: Você que tá aí ouvindo, mais um momento de adoração aqui no nosso programa É Para Adorar. Prepare-se para se conectar com o divino através da música que toca o seu coração, hein? Já já a gente volta, hein?
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0: Voltamos aqui na sua rádio preferida, o nosso Arena Sertaneja Gospel, de volta com o melhor do sertanejo gospel pra você.
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0: encerrar a edição do seu fim de semana do nosso Arena Sertaneja Gospel. Que sequência bem legal, bem bacana. Obrigado aí pela companhia, pelo carinho. Até a próxima.
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queridos e amigas, olá queridos ouvintes, sejam bem-vindos mais uma vez ao nosso programa Adoração Total. Esse programa que vai encher o seu radinho aí de muitas bênçãos e fé, claro. Estamos prontos para louvar e adorar juntos? Então vamos começar com o coração cheinho de alegria agora no seu programa Adoração.

0: encerramos mais um bloco de louvor e adoração no Adoração Total. Espero que tenha sido abençoado pelas músicas e pelas mensagens inspiradoras. Logo, logo estaremos de volta com mais músicas aí pra tocar o seu coração.
1: Horas
2: e 20 minutos.
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1: Já de volta, turma! É o programa Review Gospel aqui na sua rádio preferida. Muita música boa. E tem mais, ó.
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1: Esse é o programa Review Gospel, tocando as melhores pra você. Daqui a pouquinho a gente volta, tem mais.
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2: Você sabia que seu cachorro precisa de exercícios físicos para se manter saudável e feliz? Claro que eles devem ser adaptados de acordo com suas características particulares, como raça, idade e tamanho. Consulte um médico veterinário para que ele determine qual a melhor maneira de manter o seu amigão em forma. Assim, você valoriza o bem-estar do seu pet e contribui para que ele não passe por alteração de comportamento emocional.

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1: Quando o assunto é política, evangélicos e católicos têm muito comum. Além das pautas que primam pelos valores da família tradicional, ambos também concordam em uma coisa: rejeição ao governo Lula. Na última pesquisa do Datafolha, por exemplo, a aprovação do atual governo entre os católicos despencou de 48% para 24% e de 30% para 21% entre os evangélicos. O mesmo vale para a avaliação positiva, que recuou para 28% e 21%, respectivamente. Mas seria possível essa união às forças visando desbancar Lula nas próximas eleições? Pelo menos o que depender das agendas, sim. O estudo da Maraset Manajamente, com base em uma pesquisa da Pew Research, Aspectos Sociais e Costumes, revelou que 66% dos evangélicos se opõem à legalização do casamento homoafetivo, contra 46% dos católicos. Além disso, 88% dos evangélicos consideram o aborto moralmente errado, enquanto que entre os católicos esse número chega a 80%. Além disso, uma pesquisa do Datafolha, também analisada pela Maraset, mostra que para 55% dos evangélicos e 46% dos católicos, os valores religiosos devem ter, sim, algum tipo de influência nas decisões políticas do país.
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1: Programa Review Gospel está no ar. E claro, a gente vai curtindo bem juntinhos, só música gostosa para deixar o nosso dia melhor, ficar sempre mais pertinho de Deus, se aproximar mais de Deus, né? Isso é muito importante. A gente tem tempo para tudo, né? Mas esquece do tempo de estar com Deus, não é verdade? Então precisamos ficar mais pertinho. E o programa Review Gospel traz um pouco disso com certeza. Então vem, tem mais músicas para você.
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1: Ah, e com essas e outras, vou ficando por aqui. Eu mesmo, seu amigo Jorginho Amaral, e com esse programa maravilhoso que é o Revival Gospel. Mas amanhã eu te espero novamente aqui na sua rádio preferida. Beijo, gente! Até amanhã, tchau!
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Pensar para acertar, calar para resistir, agir para vencer. Renato Kell.

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1: Sabemos que todas as coisas cooperam para o bem daqueles que amam a Deus, daqueles que são chamados segundo o seu propósito. Romanos 8:28. Que diremos, pois, a estas coisas?
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3: Ô pessoal, tá tudo bem com vocês? Olha mais um Retro Music chegando no seu rádio. Tudo bem aí? Firmeza, turma? Eu sou Ramos Neto, tamo junto por aqui, começando o melhor programa de música de todos os tempos do rádio. A gente vai viajar no som da boa música e eu conto com a sua companhia. Ó, ótimas energias pra você, que o seu dia seja simplesmente incrível, maravilhoso e que coisas boas aconteçam. É a energia positiva que a gente quer e a energia boa que a gente traz a partir do Retro Music que está no ar.
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E aquele homem soube que Jesus estava na cidade e foi ao seu encontro, caminhando pelas ruas e batendo no peito, dizendo: eu sou leproso. A multidão começou a abrir caminho para ele passar, porque alguns diziam: ei, aí vem o leproso. De repente, ele deparou-se com Jesus e começou a admirá-lo e dizer: como ele é lindo, maravilhoso. E Jesus aproximou-se e o homem disse: não se aproxime, tu podes pegar lepra. E Jesus, com todo o poder, chegou mais perto e tocou naquele

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0: Esse é o Retro Music, uma mais bonita do que a outra. É uma delícia ouvir esse programa. E vocês não têm ideia de como é bom estar aqui sentindo essa energia de cada um de vocês. E é daqui a pouquinho que a gente continua nesse clima gostoso só com sonzeira.
1: 9:34.
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1: Olá, graça e paz! Eu sou o Samu Kassan e está no ar mais uma edição do Adoração Total. Vem adorar com a gente! Nesta hora é a combinação perfeita de louvor, mais clamor, mais adoração. Você ouve aqui: quem foi curado por Deus pode até continuar vendo as cicatrizes, mas não é dominado pela ferida. Sua fé em Deus o sustentará em tempos difíceis.
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1: Para começar a edição de hoje, tem o som de Paulo César Baruque, Em Teus Braços.

0: Este é o Adoração Total, o louvor que é tudo de bom. E aí o som de Théo Rúbia, Meu Mundo. Teve ainda o som de Ludi, Te Encontrei. E você pode encontrar com a gente todos os dias, sempre nesse horário. E também interagir aí através das redes sociais, indicando aí o louvor que mais gosta. Nós estamos sempre online por aqui, também através aí do WhatsApp da rádio. O coração de Deus é o coração de um pai, e ele quer que você desfrute a vida abençoada que ele pré-ordenou. Contudo, muitos se acomodam com menos do que o melhor de Deus para a vida deles, porque ouvem as mentiras do inimigo. O inimigo tenta convencê-lo de que você cometeu muitos erros no passado e desobedeceu a Deus, muitas vezes para poder ter uma vida abençoada. Mas isto não é verdade. Todos nós cometemos erros, mas Deus ainda nos ama. E quando você se arrepende, ele é rápido para lhe perdoar e levá-lo de volta ao caminho certo. Deus proveu o melhor e você pode desfrutar isso da mesma forma. Viva uma vida abençoada, pois somos feitura dele, criados em Cristo Jesus, para boas obras, as quais Deus de antemão preparou para que andássemos nelas. Efésios 2:10.
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0: Adoração Total e o som de Tom Carfi, Cuida de Mim. Teve ainda Kellen Bianca, Como Não Te Adorar. E Eli Soares, Dele com Ele. Tem intervalo rápido chegando, mas você continue conectado. Na volta tem mais louvores.
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2: 10:04.
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4: Pense nisso. Se você ler rapidamente o Salmo 13, poderá achar que o rei Davi sofria de uma patologia maníaco-depressiva. A oscilação rápida entre o lamento e a euforia é uma característica típica do processo de esquizofrenia. Atualmente existem no mercado uma grande quantidade de medicamentos que fazem com que a pessoa passe do lamento, da apatia, para o bom ânimo e para a alegria de viver. A cada dia aumenta o número de pessoas que vivem na dependência dessas medicações. Todavia, examinando melhor a vida do rei Davi, concluiremos que ele não era do tipo maníaco-depressivo. No lamento, ele geme e pede: olha para mim e responde: Senhor, meu Deus, ilumina os meus olhos. Davi encontrou uma outra passagem do lamento para a alegria, e esta passagem chama-se oração. Por isso, após o lamento, surge a alegria. Eu, porém, confio em teu amor. O meu coração exulta em tua salvação. Esta passagem rápida entre um estado e outro é resultado da medicação proveniente da absoluta confiança em Deus. Essa medicação ou passagem do lamento para a alegria está à inteira disposição de quem quiser. Deus espera que você se torne dependente dela. Além do que, os benefícios desta medicação divina duram para sempre. Você pode usar até abusar diariamente e sempre que desejar. Ei, ore sem cessar. E mais, essa medicação não tem contraindicações. Siga o exemplo de Davi. Quando a tristeza lhe alcançar, aprenda por meio da oração a usar a passagem do lamento para a alegria. Ei, a oração de entrega a Deus é boa medicação para a alma, mente e coração.

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0: Olá, paz de Cristo Jesus, tá tudo bem com você? Nosso programa está começando mais uma vez nessa sexta-feira linda, abençoada por Deus. Atos dos Apóstolos, capítulo 20, versos 35, diz assim: em tudo que fiz, mostrei a vocês que mediante trabalho árduo devemos ajudar os fracos. Lembrando as palavras do próprio Senhor Jesus que disse: a maior felicidade em dar do que receber. Assim a gente inicia mais um programa nessa sexta-feira, lembrando também que toda sexta-feira a gente relembra todas as canções que foram tocadas durante o nosso programa e a gente começa muito bem, quer ver como? Assim, olha!
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0: Acelerando! Com o Ministério Além do Véu! Já aumentou o volume? Então é só louvar!

0: Gabriela Rocha, outro na fornalha, encerrando a nossa primeira sequência. Antes você ouviu o Ministério Deixa-me Tocar com a canção Tua Graça é a Cura.
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3: Em nossa vida precisamos de muito pouco. Uma borracha para apagarmos as más lembranças. Uma tesoura para podar o que nos impede de crescer. Lentes corretoras que nos possibilitem enxergar o próximo e a natureza com amor. Um zíper que abra nossas mentes quando procuramos respostas. Outro para fechar nossas bocas quando se fizer necessário. Ah, e ainda um outro para abrir nosso coração. Um relógio para nos mostrar que é sempre hora de amar. Um rebobinador de filmes para recordarmos os momentos felizes. Sapatos da moral e ética para pisarmos com firmeza e segurança por onde quer que formos. Enfim, um espelho para admirarmos uma das obras mais perfeitas de Deus, nós mesmos.

0: Olá, bem-vindo à nossa mensagem de encorajamento Pão Diário. Hoje vou ler o texto de Mônica LaRose com o título O Anjo Labrador, baseado no texto bíblico de Salmo capítulo 143. Em 2019, Cap Dashwood e seu labrador realizaram algo notável. Chegaram ao cume de uma montanha todos os dias por 365 dias consecutivos. Dashwood tem uma história comovente para contar. Ele saiu de casa aos 16 por causa de sua vida familiar ruim. Mas essas feridas do passado o levaram a encontrar cura em outro lugar. Ele explica: às vezes, quando te decepcionam, você se volta para outra coisa, você sabe. Para ele, escalar as montanhas e o amor incondicional de seu labrador tem sido uma grande parte dessa outra coisa. Para nós que amamos nossos companheiros animais, uma grande parte do motivo pelo qual os amamos é o tipo raro de amor doce e incondicional que eles nos dão. Mas gosto de pensar que esse amor espontâneo aponta para uma realidade muito maior e mais profunda do que as falhas dos outros. O amor inabalável e ilimitado de Deus que sustenta o universo. No Salmo 143, é apenas a fé do rei Davi no amor infalível e inabalável que o amarra à esperança quando ele se sente só. Mas uma vida inteira de caminhada com Deus lhe dá força suficiente para confiar que amanhã trará a palavra do seu amor infalível. Esperança suficiente para confiar novamente e deixar Deus nos guiar por caminhos desconhecidos. Querido amigo, que sinais do amor infalível e infindável de Deus você vê no mundo? O amor de Deus por meio de pessoas ou mesmo de animais renova sua esperança e coragem? Pense nisso. Eu sou Clarice Fogaça e essa foi a nossa mensagem do dia.
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4: Provérbios capítulo 4, versículo 5. Adquire a sabedoria, adquire o entendimento e não te esqueças das palavras da minha boca, nem delas te apartes. Quanto tempo você precisa estudar para adquirir um título profissional? Quanto dinheiro você tem para poupar para adquirir um apartamento? Quantos dias Tiger Woods teve que treinar para adquirir o título de melhor jogador de golfe do mundo? Salomão afirma repetidas vezes que a sabedoria é mais preciosa do que qualquer título profissional, dinheiro ou fama. Se isto é verdade, qual é o preço da sabedoria? Nada. É gratuita para os que buscam os conselhos divinos. O verso de hoje nos aconselha a adquirir duas coisas: sabedoria e entendimento. A sabedoria nos ensina a administrar a vida com equilíbrio e coerência. O entendimento nos capacita a determinar os métodos para melhor administrar a vida. Ele nos ajuda a identificar o momento certo e as circunstâncias para usar o conselho divino apropriado para aquela circunstância. O conselho de hoje é: não te esqueças e nem te apartes. O esquecimento já provocou muitas tragédias. Esquecer de apagar o fogo ou de desligar o gás, esquecer um compromisso importante ou a chave dentro do carro pode criar muitos problemas. Mas todos eles podem ser resolvidos. Esquecer-se das palavras de Deus, no entanto, cria problemas e consequências eternas. A sabedoria e o entendimento são instrumentos divinos para você não esquecer. Outro procedimento que pode ter consequências trágicas é afastar-se ou desviar-se, como registram algumas traduções da Bíblia. O que aconteceria se numa estrada à beira do abismo você se afastasse do caminho? Sabedoria não implica necessariamente ausência de erros. Eles podem, inclusive, ser proveitosos para a pessoa sábia. A sabedoria não se mede por um ou outro erro, mas pela maneira como você reage diante dos erros. Experiência para um homem sábio não é o que lhe acontece, seja bom ou mal, mas o que ele faz com o que lhe acontece. Nunca se queixe daquilo que você permite que lhe aconteça de novo. Amigo ouvinte, torne hoje um dia de escolhas e decisões sábias. Ande, viaje, compre e venda com sabedoria e entendimento. Adquire a sabedoria, adquire o entendimento e não te esqueças das palavras da minha boca, nem delas te apartes. Faça isso no dia de hoje e ore comigo agora. Por favor, Pai, tome conta do meu coração, por onde quer que eu venha a andar e qualquer coisa que venha a fazer, que a Tua vontade, Pai, seja feita em minha vida. Por favor, Senhor, em nome de Jesus. Amém.

0: alegria do Senhor é a nossa força. Neemias 8:10. As bênçãos, os milagres, as maravilhas de Deus estão alcançando a sua vida a partir de agora. Seja abençoado por Deus nos próximos minutos. 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
1: Mais uma oportunidade, mais uma chance de sermos felizes. Que o Espírito Santo de Deus te encontre neste momento, que a presença do Altíssimo esteja sobre a tua vida. Muito prazer, me chamo Eduardo Fornaro, está começando mais uma edição do nosso Comunhão Cristã. O Espírito Santo te abençoe com a graça e a paz do Senhor Jesus. E olha, gente, estamos começando e é mais uma oportunidade, mais uma chance que o Espírito Santo de Deus te dá de você ser feliz, de você ser tocado, de você ser abençoado. Neste momento, que você que passa por uma luta, você que passa por um problema, você que passa por uma situação que você pode parecer que não tem mais solução, não tem mais jeito, mas creia que o Espírito Santo de Deus, ele te encontra neste momento. E mesmo que você fraco esteja, ele te fará forte. Isso está escrito lá em 2 Coríntios 12:10. Porque quando estou fraco, então sou forte. Creia nessa palavra, porque o Comunhão Cristã já está começando. Me chamo Eduardo Fornaro, te convido para ficar junto comigo durante toda essa edição, porque muitas coisas boas estão chegando por aqui. Bora começar então? Aumenta o volume, porque a gente começa, claro, louvando e adorando ao nosso Deus.
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2: Posso te contar uma história? Só pra te incentivar a adorar mais a Deus? Um dia uma criança num congresso de irmãs era surda, não conseguia adorar. Mas enquanto o grupo das irmãs a Deus cantava, a presença do

De repente um obreiro dele se aproximou, e a mamãe percebeu que o obreiro com o menino brigou. 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

0: olha, quer um convite? Eu tô fazendo pra você. Fica com a gente, daqui a pouquinho, depois do intervalo, a gente tá de volta e tem mais Comunhão Cristã.
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0: 11 horas
1: e 18 minutos.
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Em nossa vida, precisamos de muito pouco. Uma borracha para apagarmos as más lembranças. Uma tesoura para podar o que nos impede de crescer. Lentes corretoras que nos possibilitem enxergar o próximo e a natureza com amor. Um zíper que abra nossas mentes quando procuramos respostas. Outro para fechar nossas bocas quando se fizer necessário. Ah, e ainda um outro para abrir nosso coração. Um relógio para nos mostrar que é sempre hora de amar. Um rebobinador de filmes para recordarmos os momentos felizes. Sapatos da moral e ética para pisarmos com firmeza e segurança por onde quer que formos. Enfim, um espelho para admirarmos uma das obras mais perfeitas de Deus, nós mesmos.

Estamos de volta aqui para mais momento de adoração e comunhão através da música. Sinta a energia positiva enquanto mergulhamos aí na próxima seleção musical. Se liga só. É bom.

Você que está aí ouvindo, mais um momento de adoração aqui no nosso programa É Para Adorar. Prepare-se para se conectar com o divino através da música que toca o seu coração, hein? Já já a gente volta, hein?

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3: Um fim de semana abençoado na sua vida. Seja muito bem-vindo aqui à nossa programação. Eu sou Marcos Vinícius, começando mais uma edição do Gospel Nejo, o melhor do sertanejo gospel, para você aproveitar este fim de semana em boa música e com a palavra do Senhor. Então aumente o volume e siga com a gente. O seu Gospel Nejo já está no ar.

0: Depois do intervalo, eu volto com o nosso primeiro versículo de hoje.
1: 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Claro que eles devem ser adaptados de acordo com suas características particulares, como raça, idade e tamanho. Consulte um médico veterinário para que ele determine qual a melhor maneira de manter o seu amigão em forma. Assim, você valoriza o bem-estar do seu pet e contribui para que ele não passe por alteração de comportamento emocional.
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0: E você ouviu Eli Soares, Jesus Cristo Mudou Meu Viver. E valeu demais, obrigado pela companhia e audiência de todos vocês. Estou indo embora, fiquem com Deus e até o nosso próximo encontro.
1: 12 horas
2: e 4 minutos.
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0: Assim diz a Bíblia.
1: Sabemos que todas as coisas cooperam para o bem daqueles que amam a Deus, daqueles que são chamados segundo o seu propósito. Romanos 8:28. Que diremos, pois, a estas coisas?
0: Voltaremos a qualquer momento com mais. Assim diz a Bíblia.
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4: Adoração Sertaneja chegando com mais um som bacana pra você ouvir, curtir e adorar o nosso Deus.
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Que pena! Ei, que pena, que pena, mas a gente volta na próxima edição com mais Adoração Sertaneja. Tá chegando mais um líder aí de audiência aqui na Mais Ouvida. Fica com Deus e até a próxima edição.

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2: Antes e depois. Num programa de TV, gostei muito de ver o que uma competente paisagista em alguns dias fez no quintal de uma casa recém-comprada. O mato estava alto, a piscina seca e muitas outras coisas em estado de abandono. A paisagista contratada fez uma mudança que em pouco tempo deu ao ambiente um cenário digno de cartão postal. É importante pensar nisso, o proprietário da casa deu à profissional toda a liberdade para ela fazer do lugar o que achasse melhor. E logo se via no rosto do proprietário um ar de muita satisfação. Isso me faz pensar no que acontece com o nosso coração quando chamamos Jesus Cristo para entrar nele e fazer o que apenas ele pode fazer. Lemos no livro bíblico de Gênesis capítulo 1 verso 2 que a terra era sem forma e vazia, mas Deus tornou-a cheia de vida. Então nada melhor do que chamar mais do que um paisagista, mas o autor da vida por excelência, para fazer a faxina, tirar e pôr o que só ele sabe que é melhor para nós. Mas isso, claro, exige fé na entrega, como fez o homem da casa. Um paisagista pode mudar a aparência de uma casa, mas só Jesus pode e quer mudar tudo o que está desordenado na vida de quem quer que seja. Ele fez isso comigo e pode fazer com você também. As coisas velhas passam e tudo se faz novo. O sublime paisagista está perto de você agora. Chame por ele, entregue o seu caminho a ele, confie nele e o mais ele fará. Amém.
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3: E eu tô chegando nesta quarta-feira abençoada, nosso programa Louve Mais, iniciando ao som de Damares, O Processo. A gente inicia a nossa quarta muito bem, porque na sequência tem Cadu Ferraz, Hebreus 13, 8.
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1: Hebreus 13:8. Ele é o mesmo de ontem,

0: vai fazer na tua vida, irmão. Creia. Glória a Deus.
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Aqui é o som de Vocal Livre. A gente vai encerrando a nossa primeira sequência. Valeu a Pena é o título da canção. Daqui a pouco a gente tá de volta com mais uma sequência abençoada aí pra você.

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0: 12:46.
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2: Fernanda Brum, Não Desista.

Pense nisso. Se você ler rapidamente o Salmo 13, poderá achar que o rei Davi sofria de uma patologia maníaco-depressiva. A oscilação rápida entre o lamento e a euforia é uma característica típica do processo de esquizofrenia. Atualmente existe no mercado uma grande quantidade de medicamentos que fazem com que a pessoa passe do lamento, da apatia, para o bom ânimo e para a alegria de viver. A cada dia aumenta o número de pessoas que vivem na dependência dessas medicações. Todavia, examinando melhor a vida do rei Davi, concluiremos que ele não era do tipo maníaco-depressivo. No lamento, ele geme e pede: olha para mim e responde: Senhor, meu Deus, ilumina os meus olhos. Davi encontrou uma outra passagem do lamento para a alegria, e esta passagem chama-se oração. Por isso, após o lamento, surge a alegria. Eu, porém, confio em teu amor. O meu coração exulta em tua salvação. Esta passagem rápida entre um estado e outro é resultado da medicação proveniente da absoluta confiança em Deus. Essa medicação ou passagem do lamento para a alegria está à inteira disposição de quem quiser. Deus espera que você se torne dependente dela. Além do que, os benefícios desta medicação divina duram para sempre. Você pode usar até abusar diariamente e sempre que desejar. Ei, ore sem cessar. E mais, essa medicação não tem contraindicações. Siga o exemplo de Davi. Quando a tristeza lhe alcançar, aprenda por meio da oração a usar a passagem do lamento para a alegria. Ei, a oração de entrega a Deus é boa medicação para a alma, mente e coração.

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1: Louvado seja o nome santo do Senhor. Olá, meus irmãos, recebam todos a paz gloriosa do nosso Rei e Salvador Jesus Cristo, Senhor meu Deus e meu Pai. Te dou graças, Senhor, por mais esse momento precioso na Tua presença, Senhor. Momento esse, Senhor, onde me sinto honrada mais uma vez em estar lendo as Sagradas Escrituras, Senhor. E, louvado seja Deus, peço ao Espírito Santo que venha nos encher nesse dia, nos dá sabedoria, nos dá entendimento, Pai. E assim eu te peço e já te agradeço em nome de Jesus Cristo. Amém? Louvado seja o nome santo do Senhor, meus irmãos. Aqui no Salmo 32, fala assim: bem-aventurado aquele cuja transgressão é perdoada e cujo pecado é coberto, né? Louvado seja o nome santo do Senhor. Bem-aventurado o homem a quem o Senhor não atribuiu a iniquidade e em cujo espírito não há dolo. Enquanto guardei silêncio, consumiram-se os meus ossos pelo meu, louvado seja Deus, bramido durante o dia todo. Porque de dia e de noite a tua mão pesava sobre mim. O meu humor se tornou em sequidão de estio. Confessei-te o meu pecado e a minha iniquidade não encobri. Disse eu: confessarei ao Senhor as minhas transgressões e tu perdoaste a culpa do meu pecado. Amém? Louvado seja o nome santo do Senhor. Meus irmãos, Deus, ele é maravilhoso, né? Deus é muito bom conosco, meus irmãos. Ele tem derramado a misericórdia dele todo dia, né? Mesmo nós sendo pecadores, mesmo nós entristecendo o seu coração, louvado seja Deus, a misericórdia dele continua sendo derramada sobre nós. Amém? E me chama a atenção aqui esse salmo, quando o salmista diz que feliz é aquele, né? Que a transgressão é perdoada, né? Quem é a pessoa que não quer receber o perdão de Deus? Todo mundo quer, né? E louvado seja Deus, feliz é aquele que é perdoado por Deus, aquele cujo pecado é coberto pelo Senhor. E olha que nós sabemos que na palavra do Senhor diz que não tem nada que seja encoberto, em oculto, né? O Senhor faz revelar-se. Mas a misericórdia de Deus é tão grande que Ele, quando perdoa, Ele pode cobrir algum pecado, né, meus irmãos? Então, por isso que nós temos que nos derramar nos pés de Deus, de Jesus Cristo, de verdade, né, com sinceridade, com arrependimento verdadeiro. Louvado seja o nome santo do Senhor. Porque se nós formos verdadeiros, irmãos, com Deus, né, sem fingimento, nós certamente alcançaremos mais uma de sua graça, que é o perdão. Louvado seja o nome santo do Senhor. Então, aqui no verso 5, o salmista diz que ele ia confessar o pecado dele. A iniquidade dele, ele não encobriu, né? Então, ele diz que confessaria ao Senhor as transgressões e tu perdoaste a culpa do meu pecado. Então, Deus é maravilhoso, irmão. Então aqui nós observamos e vemos que quando nós vamos para Deus, né, pedir perdão, clamar pela sua misericórdia, Ele está atento. Ele vai nos ouvir, né, e vai analisar o nosso coração, vai provar o nosso coração e os nossos rins para saber, né, se de fato nós estamos ali verdadeiros com Ele. É como, louvado seja Deus, Deus tem falado muito comigo durante os programas também, que ninguém pode enganar a Deus. né? Eu posso lhe enganar, você pode me enganar, mas ao Senhor Deus ninguém pode enganar. Louvado seja o nome santo do Senhor, né? Acho interessante quando o salmista ele diz assim: sonda o meu coração. Lá no Salmo 139, sonda o meu coração e veja se há em mim algum caminho mau, né? Olha a sinceridade aí da pessoa que deseja, que anseia o perdão do Senhor. Então, meus irmãos, diante de qualquer situação da vida que ela possa nos impor, nós sabemos que nós temos um Deus grande, que tem feito de tudo para que nós possamos ver a sua grandeza, a sua misericórdia infinita. Amém? Louvado seja o nome santo do Senhor.
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1: E é sexta-feira e sextou por aqui, estamos chegando no seu rádio, no Explosão Gospel. Eu sou Ivan Vaz, vamos fazer companhia para você, tocando o melhor da música evangélica, aquelas canções que tocam no seu coração, que tocam na sua alma. Você vai estar ouvindo comigo a partir de agora. Aumente o volume aí, porque já está no ar o Explosão Gospel. Abrindo a nossa primeira sequência do Explosão Gospel com Lude e Isaías Saad, Seu Amor.

0: Você ouviu Casa do Oleiro, Adoração, Meu Futuro. 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
1: Glória a Deus! 13 horas
2: e 33 minutos.
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0: Pai, hoje quero fazer um pedido muito especial. Por favor, ajude-me a não falar mal, nem reclamar de ninguém de modo a não ser julgado com severidade e condenado por isso. Não quero, por causa de minha atitude crítica ao falar dos outros, impedir as bênçãos que o Senhor tem para mim. Por favor, que teu Espírito Santo me convença do pecado, se porventura eu começar a falar qualquer coisa que venha a manchar a reputação de alguém. Ajude-me a ver o bem em todas as pessoas e dizer palavras que destacam o que há de melhor nelas. Por favor, toma conta de minha vida. Em nome de Jesus. Amém.
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1: Já voltando, gente, programa Revival Gospel no ar aqui na sua rádio. E tem mais sucesso.
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1: E a gente vai seguindo por aqui no programa Review Gospel. Daqui a pouquinho a gente volta trazendo muito mais pra você. Rapidão, turma.
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0: 14 horas.
1: E 8 minutos.
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2: Amém, igreja, louvado seja o nome santo do Senhor. Olá, meus amados irmãos, em Cristo Jesus, a paz do nosso Rei Salvador Jesus Cristo. Hoje é dia 3 de janeiro do ano de 2023. Olha aí, estamos de volta nessa programação abençoada. Eita, um pouquinho gripada, mas nós estamos aqui para glorificar o nome daquele que é digno de toda honra, toda glória e todo louvor, que é nosso Rei e Salvador Jesus Cristo. Amém, igreja? A paz do Senhor Jesus esteja sempre com você. Amém? Vamos então adorar o nosso Deus orando, exatamente, porque a oração também é uma forma de adoração. Amém? Vamos lá então, feche seus olhos bem aí. Amém? Soberano Deus, eterno Pai, digno de honra, de glória e de todo louvor, és Tu, ó Deus Santo. Nós entramos agora, Senhor da Glória, diante da Tua presença nesse momento. Te agradecemos por essa rica, grande oportunidade única que o Senhor nos concede de entrarmos na Tua presença, Senhor, mesmo nós sendo tão pobres, pecadores. O Senhor permite que nós venhamos entrar na Tua santa e gloriosa presença. Te pedimos perdão, Senhor, meu Deus e meu Pai, por interromper o Teu silêncio, Senhor. E Te agradecemos pela Tua misericórdia que se renovou mais um dia sobre as nossas vidas. Espírito Santo de Deus, toma o primeiro lugar de tudo e que tudo que for feito aqui seja sempre para a honra e para a glória do Teu santo e poderoso nome. Que o Senhor venha crescer e que eu venha diminuir, Senhor. Aleluia! Louvado seja o nome santo do Senhor. Abra sua Bíblia em 1 Tessalonicenses 5, achei profunda essa palavra, conselhos para uma vida santa, aleluia, amém? Verso de número 12 diz assim: ora, rogamo-vos, irmãos, que reconheçais os que trabalham entre vós, presidem sobre vós no Senhor e vos admoestam, e que os tenhais em grande estima e amor por causa da sua obra. Tende paz entre vós. Exortamo-nos também, irmãos, a que admoesteis os insubordinados, consoleis os desanimados, amparareis, glória a Deus, aleluia, ampareis os fracos e sejais longânimos para com todos. Vede que ninguém dê a outrem mal por mal, mas segui sempre o bem, uns para com os outros e para com todos. Regozijai-vos sempre, orai sem cessar, em tudo dai graças, porque esta é a vontade de Deus em Cristo Jesus para convosco. Não extingais o Espírito, não desprezei as profecias, mas ponde tudo à prova, retende-o que é bom. Verso 22, abstende-vos de toda espécie de mal. Amém? Então aqui Paulo, ele está relatando sobre o conselho para uma vida santa. Louvado seja o nome santo do Senhor. Então aqui ele está dando um conselho para aquele povo de Tessalonicenses, né? Glória a Deus, aleluia. Por que que ele está dando essa instrução? Porque aqui no versículo, no capítulo, melhor dizendo, 5, diz ali sobre o dia do Senhor. O dia do Senhor que vai chegar como um ladrão. Louvado seja o nome santo do Senhor. Sabe, meus queridos amados irmãos, a cada dia nós temos que estar colocando a nossa vida na presença de Deus, né? E também tentando, pelo menos, buscar uma vida de santificação. Não adianta nós sabermos ler a Bíblia toda, não adianta nós sabermos orar, não adianta nós sabermos fazer qualquer coisa do tipo, se nós não procurarmos ter uma vida de santidade para com Deus. Amém, meus amados irmãos? Porque só vai ver Deus aquele que for o quê? santo. Por que, igreja? Porque sem santidade ninguém verá o Senhor. Amém? Louvado seja o nome santo do Senhor. Então, Paulo aqui ele fala algo bem interessante, né? Glória a Deus, aleluia, que nós devemos também, essa palavra, claro, era para aquele povo de Tessalonicenses, mas também serve para nós hoje. A palavra de Deus é para ser aplicada na nossa vida também. Podemos aprender aqui com esses conselhos de Paulo para aquele povo, né? Glória a Deus, aleluia, que a gente deve consolar os desanimados. Sabe, meus amados, quantas vezes, às vezes, Deus ele, levanta pessoas de oração. Amém? Oração. Oração, ela é muito importante. E eu aprendi algo hoje com uma irmã que teve a oportunidade de trazer a palavra do Senhor. Ela falou algo ali que aquilo ficou... Eu fiquei meditando aqui na minha mente. E ela disse que as pessoas que nos perseguem são pessoas que verdadeiramente precisam de oração. Achei muito bonita essa revelação que o Espírito Santo de Deus deu para ela, né? Porque muitas vezes o que mais nós queremos é que Deus ele venha tirar aqueles que nos perseguem do nosso caminho, né? É que Deus venha tirar aqueles que tiram a nossa paz, aqueles que muitas vezes nós achamos que são os nossos inimigos, mas como ela bem frisou, o Espírito Santo usou ela e eu entendi isso. Nós devemos orar sim pelos que nos perseguem, porque são pessoas carentes de Deus, são pessoas carentes de oração, são pessoas que não têm um relacionamento afincado com o Senhor. E glória a Deus por isso, por o Senhor enviar essas pessoas, meu Deus, para que nós possamos despertar, ao invés de julgá-las, nós devemos orar por ele ou por ela, né? Orar por aqueles que nos perseguem. Louvado seja o nome santo do Senhor. Amém, igreja? Glória a Deus, aleluia. Louvado seja o nome santo do Senhor. Então, nós devemos consolar aqueles que precisam de consolo. Amém? Em determinados momentos da vida, nós vamos ter também um nosso dia em que nós precisaremos, glória a Deus, aleluia, de alguém que nos console, de alguém que converse com a gente, de alguém que ore. Aqui nesse mundo, irmãos, nós estamos para dar as mãos uns aos outros, essa é a verdade. Mesmo que a gente não esteja todo mundo se abraçando, apertando a mão, né? Mas a gente está junto em oração, amém? Glória a Deus, aleluia. Ainda que muitos não percebam, mas nós estamos unidos em oração. Louvado seja o nome santo do Senhor. Por exemplo, aqui a minha vizinhança é bem grande, né? Eu não tenho muito contato com todos eles, mas eu apresento os meus vizinhos ao Senhor. Glória a Deus, aleluia. Eu não sou de estar na casa de ninguém, né? Mas aqui eu sei que eu tenho os vizinhos, né? Que Deus me abençoou aqui com eles nesse lugar onde eu moro. Não sou de estar falando muito, né, com eles, nem estar de abraço, nem estar de visita na casa deles, né? Mas eu os apresento ao Senhor. Glória a Deus, aleluia, né? Que o Senhor, ele bota os vizinhos também, porque o vizinho, ele pode socorrer também no momento em que aquele parente não está próximo, né? Glória a Deus, aleluia, louvado seja o nome santo do Senhor. E para a gente gostar das pessoas, não precisa estar dentro da casa da outra, né? Ou do outro, eu penso dessa forma. O importante é que nós somos presentes diante de Deus e Ele já está vendo tudo. Amém? Louvado seja o nome daquele que vive eternamente. Então veja bem, amados, o poder da oração, de orarmos uns pelos outros. Glória a Deus, aleluia. O que Paulo aqui está falando, igreja, glória a Deus, é que ele diz assim: amparai os fracos e sejais longânimo para com todos. Vede que ninguém dê a outrem mal por mal, né? Aqui ele está aconselhando. Se a pessoa fez o mal, você não vai retribuir com o mal. Nós não vamos retribuir com o mal, vamos retribuir com o bem. Eu sei que é difícil, a gente não suporta muita coisa quando a gente vê, mas devemos tentar retribuir com o bem. Se alguém nos ferir, como Jesus falou, né? Oferece a outra face, glória a Deus. Se alguém fez o mal para mim, eu não posso retribuir para ele ou para ela, glória a Deus, aleluia, na mesma medida, na mesma proporção que ele me deu. Não. Por mais que seja difícil, eu tenho que transmitir amor por aquela criatura, por aquela pessoa. Amém? Por quê? Porque Deus também está naquela vida. Louvado seja o nome santo do Senhor. Por isso nós não podemos desprezar ninguém e muito menos ignorar. Outro ponto aqui que Paulo fala é sobre orar sem cessar. Orar sem parar, estar orando, conversando com o Senhor, em conectividade com Deus. Às vezes a gente acha que orar, meus amados, é só ler algo, ler uma oração. Não, orar é nós abrirmos a nossa boca e conversarmos com o nosso Papai do Céu, não é verdade? É isso aí. Deus, ele está de ouvidos atentos para ouvir a nossa oração, o nosso clamor. Louvado seja o nome santo do Senhor. E orar nada mais é do que a gente conversar com Deus. Glória a Deus, aleluia. Orar não precisa você ter uma oratória bonita, não precisa você procurar palavras bonitas para poder Deus te entender ou Deus me entender. Não, nós vamos abrir a boca e vamos conversar com Ele. Deus, eu estou aqui, eu sou uma pessoa pecadora, o Senhor sabe, eu sou fraca, mas eu estou aqui dizendo, Senhor, que eu preciso de Ti, Senhor, que eu preciso da Tua presença, que eu preciso que o Senhor me ajude a vencer, né? Vender também, glória. Amém, eu tomo posse. Que o Senhor me ajude também a vencer, a romper aquilo que eu não consigo, Senhor, meu Deus. Senhor, seja a minha luz, Senhor, governe a minha vida, Senhor. Jesus, reine sobre mim. Sabe, irmão, a gente vai falando, Senhor, perdoa meus pecados. Se eu não tenho amado meu próximo, Senhor, me ajude a amar, transforme tudo isso que eu sinto, Senhor, em amor pelo meu próximo. E vai conversando com Deus, Senhor, eu te apresento a minha família, eu te apresento os meus filhos, para quem é casado, eu te apresento o meu marido, eu te apresento a minha esposa, eu te apresento, enfim, vai falando. Abre a boca, crente, deixa Deus te usar. Bota para fora. Exalta o nome do Senhor e conversa com Ele, porque Deus existe. Amém? Louvado seja o nome santo do Senhor. Existe, ouve e responde orações. Amém? Louvado seja o nome santo do Senhor. Volto já.

Senhor, que eu possa ser instrumento teu para promover o Evangelho, cooperando sempre com missões. Olá, querido amigo do Pão Diário, muito bem-vindo à nossa mensagem de esperança e encorajamento do dia. Hoje vou ler o texto de Luiz Roberto Silvado com o título Enviados pelo Espírito Santo. Antioquia da Síria era uma cidade cosmopolita e a igreja que lá estava representava bem a sua diversidade racial. Naquela igreja havia profetas e mestres e o Espírito Santo falava e era ouvido. O Espírito revela a sua vontade à igreja que é viva e ativa. Em Atos, capítulo 13, os irmãos estavam reunidos, jejuando e orando, e assim perceberam um chamado missionário na vida de dois deles, que exigiria um passo de fé. Teriam de enviar seus melhores líderes, Paulo e Barnabé. Esses homens foram enviados e separados pelo Espírito, por meio da igreja local. Mas há uma batalha espiritual no cumprimento dessa missão, e a igreja foi sensível à voz do Espírito de Deus e, reconhecendo essa batalha, agiu sob o poder do Espírito. Nos versículos de 4 a 8, há um feiticeiro receoso de perder os favores do procônsul, o qual foi usado por Satanás para combater a pregação do Evangelho. Quando falamos de missões, os obreiros enfrentam essa batalha com grande intensidade. Muitos estão em regiões onde o Evangelho ainda não é conhecido e precisam do nosso sustento financeiro, em oração e de nosso apoio emocional com palavras de encorajamento. Por lutar na força do Senhor, a igreja sabe que a vitória vem de Deus. O poder e a capacitação para a obra missionária vem do Espírito Santo. Mas ela é executada por uma igreja que o ouve e obedece. Querido amigo, ore e apoie os missionários cristãos de todo o mundo. Reflita sobre isso. Aqui foi Clarice Fogaça com a mensagem do dia.

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Alexi, que pena! Ei, que pena, mas a gente volta na próxima edição com mais Adoração Sertaneja. Tá chegando mais um líder aí de audiência aqui na Mais Ouvida. Fica com Deus e até a próxima edição.

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1: Quando o assunto é política, evangélicos e católicos têm muito comum. Além das pautas que primam pelos valores da família tradicional, ambos também concordam em uma coisa: rejeição ao governo Lula. Na última pesquisa do Datafolha, por exemplo, a aprovação do atual governo entre os católicos despencou de 48% para 24% e de 30% para 21% entre os evangélicos. O mesmo vale para a avaliação positiva, que recuou para 28% e 21%, respectivamente. Mas seria possível essa união às forças visando desbancar Lula nas próximas eleições? Pelo menos o que depender das agendas, sim. O estudo da Maraceti Mananjamente, com base em uma pesquisa da Pew Research, Aspectos Sociais e Costumes, revelou que 66% dos evangélicos se opõem à legalização do casamento homoafetivo, contra 46% dos católicos. Além disso, 88% dos evangélicos consideram o aborto moralmente errado, enquanto que entre os católicos esse número chega a 80%. Além disso, uma pesquisa do Datafolha, também analisada pela Maraceti, mostra que para 55% dos evangélicos e 46% dos católicos, os valores religiosos devem ter, sim, algum tipo de influência nas decisões políticas do país.
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0: Abra no primeiro livro de Reis, capítulo 17. Nós vamos ler o último versículo deste capítulo, que é o versículo 24. Primeiro livro de Reis, capítulo 17, versículo 24. Achou aí? Todos acharam? Tem alguém ao teu lado sem a palavra de Deus? Mesmo não conhecendo a pessoa, mostre aonde nós vamos ler. Está escrito o seguinte: atenção, povo de Cotia. Atenção, povo de São Paulo, povo do Brasil, povo de Portugal. Atenção, povo de Angola, Moçambique, Cabo Verde, Tomé e Príncipe, Timor-Leste. Atenção, povos de língua portuguesa. Atenção, ouvintes pela rádio e pela TV. Prestem atenção. Então, a mulher disse a Elias: nisto conheço agora que tu és homem de Deus, e que a palavra do Senhor na tua boca é verdade. Amém? Uma mulher está dando testemunho para o profeta Elias. Eu vou reler. Nisto conheço agora que tu és homem de Deus, e que a palavra do Senhor na tua boca é verdade. Amém? Eu vou ler mais uma vez, e cada pessoa que está comigo aqui na sede da Paz e Vida de Cotia, repete em seguida. Vamos lá. Então, bem alto, então, a mulher disse a Elias: nisto conheço agora que tu és homem de Deus, e que a palavra do Senhor na tua boca é verdade. Amém? Quem crê nesta palavra? Então vamos ouvir agora a melhor salva de palmas que já se ouviu em Cotia. A melhor salva de palmas que já se ouviu neste planeta, melhor dizendo. Aplaude, aplaude, dá glória. Você que está nos ouvindo à distância, junte-se a nós aqui na cidade de Cotia. Glorifique a Deus conosco. Abra a boca e dá glória, glória, glória, e aplaude. Onde você estiver. Oh, glória. Continua, continua, não pare. Cada vez mais forte, cada vez com mais fé. Oh, glória. Pai querido e Deus amado, olha que coisa linda. O povo de Cotia está governando o louvor na terra. Abre o céu para receber este louvor. E em toda parte, onde estiver alguém te glorificando, derrama a tua bênção, a tua virtude, o teu poder. Agora, Pai, a tua palavra vai ser pregada. Ninguém veio aqui para ouvir homem algum. Ninguém ligou o rádio ou a TV para escutar qualquer homem. Todos querem ouvir a tua voz, a tua palavra. Então vem, Senhor, com teu Espírito. Tome a boca do pregador, tome os lábios do mensageiro. Envia a tua palavra com poder e autoridade. E que a tua palavra vá e produza o resultado para o qual está sendo mandada. Diga amém, Jesus. Quem tiver lugar pode sentar. Eu vou reler esse versículo para você não sair do foco. Então a mulher disse a Elias: nisto conheço agora que tu és homem de Deus, e que a palavra do Senhor na tua boca é verdade. Nós lemos ali na carta de Tiago, capítulo 5, versículo 17, no Novo Testamento, coisa assim de 2.850 anos atrás, mas de Elias para Tiago, 850 anos aproximadamente. Nós lemos Tiago, que era irmão de João, escrevendo na sua carta o seguinte: Elias, você vê 8 séculos depois, hein? Elias continuava sendo exemplo. Elias era um homem como nós, Diga, como nós.
1: Como nós.
0: Como eu, como você. Elias era um homem como nós, sujeito às mesmas paixões. Não pense que ele era um Superman. Ele era uma pessoa como eu e você. Quando a gente lê a vida de Elias, quando a gente lê o primeiro livro de Reis, a partir desse capítulo 17, e acompanhamos os fatos que marcaram a vida de Elias, a gente vai ver que ele era um homem realmente como nós. Ao mesmo tempo que ele tinha muita fé a ponto de orar e descer fogo do céu, ele era um homem que em alguns momentos fraquejava e sentia medo, a ponto de se esconder numa caverna. Ele era um homem que muitas e muitas vezes, como nós, vacilava. Ele não era aquele homem perfeito, que tem uma fé inabalável, igualzinho a nós, nada diferente de nós. E eu agradeço a Deus por ter permitido que constasse na sua santa palavra esse detalhe, para que a gente não fique imaginando que Deus só vai fazer coisas extraordinárias através de um homem absolutamente perfeito. Porque o único absolutamente perfeito que já viveu neste mundo foi Jesus Cristo, não é? Os demais não, você pode pegar todos os grandes homens de Deus, e graças a Deus por isso, você pegando desde Adão, né? Noé, Abraão, Isaac, Jacó, você indo por Davi, Salomão, né? Você passando por todos os grandes homens de Deus, você vai ver que, graças a Deus, eles não eram absolutamente perfeitos. Porque senão a gente ia falar, ai de mim, porque eu não sou um homem perfeito. A senhora diria, ai de mim, porque eu não sou uma mulher perfeita. Elias era um homem como nós, um ser humano como nós, sujeito às mesmas paixões. E Tiago diz, ele orou e não choveu durante 3 anos e 6 meses. E ele orou outra vez e veio a chuva sobre a terra e a terra produziu. Então, no Novo Testamento se comenta isso. Tiago comenta isso. Mas Elias fez muito mais coisas, coisas extraordinárias. Porque ele tinha autoridade espiritual, apesar de não ser perfeito, ele tinha autoridade espiritual. Como essa mulher acabou de testificar aqui. Ela acabou de testificar que Elias é homem de Deus e que a palavra de Deus na boca dele é a verdade. Um dia Elias estava num monte, o rei queria prendê-lo, mandou lá um capitão com 50 homens, e o capitão olhou lá em cima no monte o Elias e falou assim, desce daí, homem de Deus, o rei está mandando. E o profeta só disse assim, se eu sou homem de Deus, que desça fogo do céu e te consuma. E desceu fogo do céu e consumiu o capitão e os seus 50. Você vê? Homem de Deus. Um homem de Deus, mas uma pessoa como eu e você. Sujeito às mesmas paixões. Então esta mulher aqui está testificando que Elias é um homem de Deus. E que a palavra de Deus na boca dele é a verdade. E a boa notícia é essa. Que você é um homem de Deus, você é uma mulher de Deus. Que você é igualzinha a Elias. E que você tem autoridade espiritual. Que a palavra de Deus na tua boca é a verdade. Mas vamos aprender como, não é? Porque nem todo mundo que está na igreja é homem de Deus. Ou se é, ainda não aprendeu a ter autoridade espiritual. Nem todo mundo que está na igreja é mulher de Deus, ou se é, ainda não aprendeu a ter autoridade espiritual. Por que que Elias falava e acontecia? Foi o segundo capitão lá para prendê-lo. O rei manda você descer do monte, homem de Deus. Ele falou, se eu sou homem de Deus, que desça fogo do céu e consuma a ti os teus 50. E desceu fogo do céu pela segunda vez. Não é? Como é que Elias tinha essa autoridade espiritual se ele era igualzinho a mim e igualzinho a você? Ele podia sentir medo, ele podia sentir dúvida, ele podia ficar muito cansado, ele podia ficar faminto, ele podia ficar sedento, ele podia ficar em depressão. Olha, ele podia ficar muito abatido, a ponto de querer só dormir. Não, eu não quero mais acordar, eu quero dormir, eu quero esquecer de tudo. Você vê, uma pessoa como nós. Como então esta pessoa como nós podia operar tão grandes maravilhas? Qual é o segredo que Elias carregava para ter essa autoridade espiritual, mesmo sendo uma pessoa como eu e você? Aqui mesmo no capítulo 17 de Reis, a gente vai descobrir, no primeiro capítulo, aí no primeiro versículo, melhor dizendo. A partir do primeiro versículo, a gente vai entender. Porque Deus falava as coisas com Elias, e ele imediatamente agia. Ele não ficava pensando. Ele obedecia prontamente. O Espírito de Deus fala assim para Elias: sai aí da tua casa, vai até o palácio do rei Acabe, encontre-se com o rei, porque o rei acredita em Baal, e ele diz que Baal é o deus da chuva. E o povo de Israel está desviado, acreditando que Baal realmente é o deus que comanda a chuva. Então, Elias, vai lá. Elias não era ninguém, ó. Ninguém nunca tinha ouvido falar dele. Ele era um dos moradores de Gileade. Deus falou para ele: sai daí, vai até o rei Acabe e diga para o rei Acabe o seguinte: você está achando que Baal é o deus da chuva? Então escute, assim diz o Senhor, Criador dos céus e da terra: nenhuma gota de chuva cairá do céu, nem orvalho haverá, senão segundo a minha palavra. Aí o Elias foi. O Elias não era ninguém, ele era desconhecido, ele era um anônimo, nem conhecido como profeta era. Parecia um doido, chegou lá na frente do rei e falou exatamente isso. Olha aqui. Então Elias, o tisbita dos moradores de Gileade, disse a Acabe: vive o Senhor, Deus de Israel, perante cuja face estou, que nestes anos nem orvalho nem chuva haverá, senão segundo a minha palavra. Passa um traço aí. Segundo a minha palavra. Nestes anos não vai chover. Você vê um país que já chove o mínimo por ano. Ele dizer que durante anos não vai haver chuva. E pior, nem orvalho, gente. Porque orvalho é que mantém ainda aquelas plantas vivas. Não é? Cai aquele orvalho durante a noite, porque a temperatura baixa muito naquela região do mundo, então vem um orvalho que acaba, de uma certa maneira, regando as plantações, as poucas plantações que tem. Mas ele está dizendo: nem orvalho. Você já pensou? Uma noite fria que não tem nem orvalho, totalmente seca. Mas Deus mandou ele falar isso. E ele foi e fez. Amém? Diga: ele foi e fez. Então, aí você já começa a descobrir qual era o segredo da autoridade espiritual de Elias. Porque Deus mandava e ele não ficava: será? Será? E se eu for e o rei me prender? E se o rei ficar bravo comigo? Eu não sou ninguém. O rei vai achar que eu sou louco. Ah, não vou não. Ele não ficava discutindo com ele mesmo. Não ficava arrumando desculpa. Ah, é? Então eu vou lá falar com o rei Acabe. Ele foi e falou: olha aqui, rei Acabe, Baal não é o deus da chuva, não vai mais chover em Israel durante anos. Nem orvalho vai cair de madrugada, senão segundo a minha palavra. Ele ia e obedecia. Aí o Espírito de Deus fala para ele no seu interior: agora você vai junto ao ribeiro de Querite, se esconde lá, fique escondido, não apareça mais. Não apareça até chegar essa seca que você profetizou. Fique lá até essa seca se agravar, até essa palavra se cumprir. Não apareça mais, Elias. Mas lá é um lugar deserto. Deus fala assim: fica lá no ribeiro de Querite, você vai beber da água do ribeiro, de sede você não vai morrer. E eu, Elias, tenho ordenado aos corvos que te sustentem. Já pensou você ouvir uma ordem dessa de Deus? Ele falar para você: vai lá para o meio da floresta amazônica, fica lá num lugar deserto, escondido, na beira do rio Amazonas, você vai poder beber água lá, e eu vou mandar os corvos, lá tem muito urubu, né? Você sabe que no Amazonas tem muito urubu, por causa das espinhas de peixes que as pessoas descartam. Então tem muito urubu, principalmente em Manaus. Então, já pensou Deus falar para você: vai lá e fica lá que eu vou mandar os corvos te servirem, não apareça mais, fique escondido. Como é que você agiria? Elias simplesmente bateu continência e disse: sim, Senhor. Foi a pé aproximadamente 200 quilômetros e chegou até o local que Deus tinha falado para ele se esconder. Aí ele ficou ali, né? Se acampou, achou uma caverna legal que poderia servir de moradia, pertinho do rio, do ribeiro, um ribeirinho que tem lá. Aí ele falou: ah, então eu vou morar nessa caverna, vou beber dessa água, vou tomar banho aqui nesse ribeiro, vou me lavar aqui, lavar as mãos, lavar os pés, e agora Deus vai mandar os corvos me sustentarem. Você iria? Fala sério. Fala sério, você andaria a pé 200 quilômetros para ir num lugar deserto que não tem nada para comer e ficar ali esperando a provisão de Deus? Hã? Você está entendendo porque Elias era um homem de autoridade espiritual? Porque ele não ficava pensando: como é que Deus vai me sustentar? E que história é essa? Eu nunca ouvi falar que corvos irão levar carne ou comida para mim. Deus está dizendo que os corvos vão me sustentar? Isso é loucura da minha cabeça. Eu estou imaginando coisas. É muito sol na minha cabeça. Estou ficando doido, não é? Mas Elias, ele acreditava em Deus. Diga, ele acreditava em Deus. E ele obedecia na mesma hora.

Viagem a pé muito longa. Ele estava com muita fome, ele não tinha comido nada até então. Ele estava com bastante fome, o estômago roncando. E a gente de manhã acorda com uma fome, né? Você já viu você, domingo à noite, você chega em casa depois da igreja, pede uma pizza, come 8 fatias, sozinho, sozinha. Hã? Ai, não aguento mais, minha barriga está doendo. Ai, não aguento nem ver pizza na minha frente, tira. Você acorda no dia seguinte, você fala, sobrou alguma fatia? Pode estar gelada na geladeira, você pega aquela fatia gelada e come, ou não é? Porque a fome, minha gente, ela é cruel. E Elias acordou com uma fome. Ele foi até o ribeiro de Querite. Se ajoelhou. Oh, meu Deus, que coisa maravilhosa. Que água fresquinha, pura, cristalina, né? Primeiro bebeu. Aí lavou o rosto. Se lavou. Ai, que água boa. Quando ele levanta os olhos, antes de pedir, antes de falar, meu Deus, me dá comida. Quando ele olha para o céu, tem corvos voando na direção dele. Corvos vindo na minha direção. E os corvos vêm trazendo alguma coisa, o que é que estão trazendo? Deus falou que eles iriam me sustentar. Será que eu vou ter que comer carne de corvo? Quando os corvos aterrissam na frente dele, tem pão, hein? E tem carne. Minha gente, quando nós temos fé, acreditamos para valer e obedecemos, então a palavra de Deus se cumpre na nossa vida. Quando a pessoa não duvida e age, então ela fica na dependência de Deus. Deus sabe o que você precisa. Jesus até falou: não fiquem preocupados pedindo um monte de coisa, não, porque o vosso Pai Celestial bem sabe do que necessitais. Mas buscai primeiro o reino de Deus e a sua justiça, e todas as coisas que você precisa serão acrescentadas. Quando você é fiel e obediente a Deus, e não questiona Deus e age, então Deus diz: o teu sustento é por minha conta, eu me responsabilizo pela tua existência. Não precisa se preocupar com nada. Eu estou já antecipando todas as tuas necessidades. Deus faz isso. Então, olha que coisa linda, minha gente. Eu vou ler aqui, primeiramente, o que Deus falou para ele, versículo 3: vai-te daqui e vira-te para o oriente, esconde-te junto ao ribeiro de Querite, que está diante do Jordão, e há de ser que beberás do ribeiro, e eu tenho ordenado, olha o que Deus falou, eu tenho ordenado aos corvos que ali te sustentem. Versículo 5, vamos ler comigo, com uma caneta na mão? Foi, pois e fez. Passa aí o traço. Foi, pois e fez. Passa 2 traços no fez. Conforme a palavra do Senhor. Porque foi. Olha lá. Porque foi e habitou junto ao ribeiro de Quirite, que está diante do Jordão. E os corvos lhe traziam pão e carne pela manhã, como também pão e carne à noite. E bebia do ribeiro. Pão e carne pela manhã. Aonde que esses corvos conseguiam esses pães? Porque Deus falou: eu tenho ordenado aos corvos que te sustentem. Deus podia falar: fique tranquilo, eu vou te levar uma pizza, vou mandar a China Inbox fazer uma entrega lá na tua caverna. Hã? Deus podia falar: eu vou mandar um fast food, hã? Do McDonald's levar lá uns hambúrgueres.

Diz para você, não é? De onde que Deus trazia esses pães e a carne? Os corvos vinham da onde? Do céu. De onde é que vinha a provisão de Elias? Do céu. Ouve esta profecia sobre a tua vida. O teu sustento não virá de homem algum. Você não vai depender de governo ou de medidas do ministro da economia. Você não vai depender do teu patrão ou da tua patroa. Você não vai depender do cartucho, nem do favor de qualquer parente. Você não vai pedir emprestado para ninguém. Você não vai mendigar o pão. Porque se você for fiel e obediente a Deus, o Senhor hoje está ordenando ao céu para te sustentar. Então escuta só, minha gente. Deus já garantiu que Ele vai cuidar do teu sustento. Amém? Elias ficou ali comendo duas vezes por dia. E eu sei por que Deus fez o som voltar. Por causa da revelação da palavra que tem aqui nesse versículo que eu li para você. Versículo 6. E os corvos lhe traziam pão e carne pela manhã, como também pão e carne à noite, e bebia do ribeiro. Que é a revelação dessa palavra? Por que Deus não mandou outro tipo de comida para ele? Peixe. Deus podia falar para os corvos, peguem os peixes aqui e levem lá. Deus podia falar, leva um bolo de milho. Deus podia ter mandado, leva um bolo de fubá. Mas Deus mandou os corvos levarem pão e carne pela manhã. E na hora da noite, quando volta da fome outra vez, né? Hein? Na hora que volta da fome, vem a outra refeição de pão e carne. E você vê a sabedoria de Deus? O que nós precisamos para ter uma alimentação saudável? Nós precisamos de carboidrato e proteínas. Se Deus mandasse só carne, iria ficar faltando carboidrato. Carboidrato é energia, está na farinha, está no pão, está na massa, né? Então, se Deus mandasse só carboidrato, só pão, iria ficar faltando a proteína para o corpo. Então Deus fez uma dieta balanceada para Elias. Eu estou até afim, sério mesmo, estava pensando nisso. Eu acho que eu vou adotar essa dieta. De manhã eu vou comer pão e carne. E à noite só vou comer pão e carne durante bastante meses. Porque essa dieta deve ser excelente. Excelente. Foi o próprio Deus que criou. Eu vou fazer a experiência, viu? Quer arriscar também? Deus é um grande nutricionista. Agora você não sabe a revelação deste pão e desta carne. Vá comigo no Evangelho de João, capítulo 6, versículo 51. Evangelho de João, capítulo 6, versículo 51. Jesus disse: Eu sou o pão vivo que desceu do céu. De onde que os corvos traziam o pão? Olha o que Jesus está falando. Eu sou o pão vivo que desceu do céu. Se alguém comer deste pão, viverá para sempre. E o pão que eu der é a minha carne. É a minha carne. Está ligando aí? Está vendo por que Deus mandou os corvos levarem pão e carne para Elias 850 anos antes de Cristo? Está entendendo aí? Porque Jesus dizia o seguinte para aquela geração: examinem as escrituras, porque julgais ter nelas a vida eterna, e são elas que de mim testificam. Então em vários detalhes você vai encontrar passagens veladas no Antigo Testamento, mas que se referem a Jesus Cristo. Então veja só, os corvos levavam pão e carne para Elias. Foi o que sustentou ele ali naquela prova, naquele período. Ó,
E Jesus dizendo: eu sou o pão vivo que desceu do céu. Se alguém comer desse pão, viverá para sempre. E o pão que eu der é a minha carne. Vamos aplaudir ao nosso Senhor Jesus Cristo. E o pão que eu der é a minha carne. Então, Elias está se alimentando do que lá no ribeiro de Querite? Não. De Jesus Cristo. Ele está se alimentando diariamente de Jesus Cristo, durante o dia e a noite. Durante o dia e a noite. E ele bebia da água do ribeiro. Ficou lá. Até que a seca se agravou, e diz aqui que o ribeiro secou. Aí Deus fala assim para Elias: Elias, agora você vai ter que sair daqui. Porque você falou que não ia chover, e não está chovendo, não tem nem sereno, nem orvalho. E os rios secaram, inclusive esse ribeiro. Você vai ter que sair daqui. Então, vai aqui, ó, na cidade de Sarepta, no país vizinho, no reino de Sidom, que hoje é Síria, Líbano, né? Aquela parte ali. Vai para lá, Elias. Porque eu tenho ordenado, olha de novo Deus falando. Eu tenho ordenado a uma mulher viúva que te sustente. O que Elias fez? Pegou a escova de dente e foi embora. Na hora, obedeceu, você está entendendo? Ele obedeceu. Não ficou perguntando, uma viúva vai me sustentar? Não ficou perguntando, numa cidade, num país vizinho, no reino dos Sidônios, uma viúva? Eu sei que tem crise lá também. A crise é geral, lá também não está chovendo, lá também não tem água, lá também não tem comida. Ele não ficou questionando, ele simplesmente obedeceu o que Deus falou. Quando você obedece com fé, você tem autoridade espiritual para mandar e as coisas acontecem do jeito que você manda. Elias foi, ele foi, minha gente. Ele não ficou adiando, simplesmente ele obedeceu. E quando ele chegou lá na porta da cidade, ele viu uma mulher toda de preto, pegando gravetos. E ele diz para ela: me traga um pouco de água aqui, que eu estou com sede, porque tinha acabado a água. Me traga água, mulher, que eu estou com sede. Traz um pouco de água numa caneca. A hora que a mulher foi buscar, ele falou assim: mas eu estou com fome também. Me traz aqui um pão para eu comer. Aí a mulher viúva diz assim: eu não tenho nada na minha casa. Não tenho nada. Olha, eu peguei esses gravetos e eu vou acender o fogo. E eu tenho um pouquinho de farinha numa panela. Não dá nem para fazer um pão inteiro. Não dá nem para fazer um bolo, nada. E eu tenho um pouquinho de azeite numa botija. E eu tenho um filho. Eu e meu filho moramos aqui nessa casa. E eu vou preparar esse pouquinho de farinha. Vai ser um pão seco, sem nada. É só farinha mesmo que eu vou colocar no forno com um pouco de azeite. Porque eu não tenho um outro ingrediente. Não tenho mais nada para colocar nesse bolo, nesse pão. E vai ser a última refeição minha e do meu filho. Olha a crise que está na terra. Olha o problema que está no mundo. Muita gente morreu. Tanto que na minha casa só fiquei eu e o meu filho. Meu marido morreu também. Em todas as casas morreram pessoas, animais morreram, não tem água, não tem nada. Eu vou fazer esse último punhadinho de farinha. Vou comer com meu filho e vamos esperar a morte. Aí aquele homem que era acostumado a obedecer, ele fala o que Deus falou dentro dele. Ele é doido mesmo. O que Deus manda ele falar, ele fala. Enquanto a mulher desesperada está contando as suas misérias, o Espírito de Deus está falando dentro de Elias. Ô Elias, eu sei que ela só tem um pouco de farinha na panela. Eu sei que ela só tem um pouquinho de azeite na botija. Mas fala para ela,
fazer primeiro para você e trazer aqui fora. E depois ela volte e faça para ela e para o filho um outro pão. Porque eu estou dizendo, Elias, e fala isso para ela, a farinha da panela dela não vai se acabar e o azeite da sua botija não vai faltar. Pode falar isso para ela, Elias. Pode falar. Você está entendendo? E a mulher ali falando, não tenho nada, não tenho nada, eu só tenho meu filho, é a última refeição. Aí, o fervoroso do Elias, que era um homem como eu e você, sujeito às mesmas paixões, ele simplesmente repete o que Deus falou dentro dele. Ele fala, mulher, pode ir lá, acende o fogo, faz o bolo, e antes de comer você e o seu filho, traga para mim aqui fora para que eu coma. Olha que doido. Você falaria, o homem é doido, né? O homem é doido. Traga primeiro para mim, para que eu coma aqui fora. Porque assim diz o Senhor, a farinha da tua panela não se acabará, e o azeite da tua botija não faltará, e vai durar até o dia em que o Senhor vai fazer chover sobre a terra. E se você quer saber, mulher, vai demorar muitos anos ainda para a chuva voltar, mas durante todo o período da crise, Deus vai multiplicar o alimento na tua panela, Deus vai multiplicar o azeite na tua botija. Não importa quanto tempo demora essa crise, Deus vai te sustentar. Está entendendo, né? Está entendendo, né? Brasil está em crise, minha gente. Mas Deus está usando a minha boca, ó. O Espírito de Deus está falando aqui comigo. Sabe como que eu vejo você? Como aquela viúva desesperada. Algumas pessoas até estão de preto aqui dentro. Hã? Outros não, não estão de preto, mas o semblante está bem triste. E agora, como que eu vou pagar o meu aluguel? E agora como eu vou pagar a escola do meu filho? E agora como eu vou pagar o condomínio? E agora como que eu vou pagar a conta de luz? E agora como que eu vou pagar a conta de água, a conta do celular? E agora? E agora? E agora? E agora? E agora? Fiquei desempregado? Ou os negócios estão indo mal? Tudo está dando errado? Todos estão sofrendo demais com essa crise no Brasil? E agora? E agora? E agora? Deus me mandou aqui para olhar para você e falar esta palavra que o Espírito Santo está mandando diretamente para cada um de vocês. Você tem que tomar posse, você tem que dizer comigo o que Deus está falando. Deus está dizendo, essa crise no Brasil vai durar. O próprio governo já admitiu isso, viu, minha gente? O governo estava projetando que em 2017 ia ter uma melhora, mas já cortou a melhora pela metade. O Rio de Janeiro, o estado inteiro faliu. O Rio Grande do Sul faliu. Não há dinheiro nas empresas. Os funcionários estão sendo demitidos. Os empresários estão fechando as portas. A crise vai continuar muitos anos. É como se não descesse mais chuva. É como se não descesse mais orvalho na terra. O nosso país vai ficar numa seca. É uma seca muito grande, uma seca financeira. Mas Deus mandou eu dizer para você, coloque o reino de Deus em primeiro lugar. Porque o teu sustento não virá dos homens, mas o teu sustento virá do céu, de onde o Deus Todo-Poderoso já está ordenando o sustento da tua vida e o sustento da tua família. Não importa quanto tempo demora esta crise, o Senhor é o teu pastor e nada te faltará. Deus vai te sustentar. Muita gente à tua volta vai morrer de fome, mas você vai engordar nesta crise. Você vai crescer no meio da crise. E olha o que diz aqui.
A palavra, vamos lá novamente. Primeiro livro de Reis, capítulo 17, versículo 15. Essa mulher aprendeu, minha gente. Essa mulher aprendeu. Ela ouviu uma pregação e aprendeu. Será que você vai aprender agora ou não? Essa mulher ouviu uma pregação. Olha o que diz aqui. E foi ela e fez. Diga, e foi ela e fez. Ela podia ter ido e ter fechado a porta na cara do profeta. Tem um maluco aí fora. Está querendo que eu pegue minha última refeição e dê para ele. Tire da boca do meu filho para sustentar um cara que eu nem conheço. Ela podia ter ido e fechado a porta atrás dela. Podia ou não podia? Ela se converteu com uma palavra. Ela aprendeu com uma pregação rápida. Mulher, faz. Traz primeiro para mim. Porque assim diz o Senhor. A farinha da tua panela não se acabará e o azeite da botija não faltará. Até que o Senhor faça chover sobre a terra. Até que essa crise passe. E foi ela e fez. Ela começou a agir como Elias. Ela começou a agir como Elias. Ela ouviu e obedeceu. Ela ouviu e não questionou. E foi ela e fez conforme a palavra de Elias. E assim comeu ela e ele e a sua casa muitos dias. Da panela a farinha não se acabou e da botija o azeite não faltou, conforme a palavra do Senhor que falara pelo ministério de Elias. A palavra, o poder da palavra. Essa mulher está comendo todo dia, é a única pessoa lá em Sarepta, ela e o filho. Profeta não vamos contar, porque ele é homem de Deus. Ela e o filho são as únicas pessoas que estão engordando, enquanto todo mundo está emagrecendo e morrendo. Por quê? Porque ela creu e fez. Amém? Se ela falasse de jeito nenhum, ela tinha morrido 15 dias depois, um mês depois, de fome. Mas ela foi e fez. Ela creu e fez. Essa é a diferença. Aí ela falou assim, profeta, tá, então está aqui o bolo que o senhor pediu, primeiro para o senhor, né? Aí Elias falou, tá bom, então pode ir lá fazer agora o seu para o seu filho. Quando ela chega na panela, tem a mesma quantidade de farinha. Ela olha na botija, tem a mesma quantidade de azeite. Aí ela faz para ela e para o filho. Aí todo dia, ela vai naquela panela abençoada, ela vai naquela botija abençoada. Mas o que ela faz primeiro? Para Elias. A minha casa é grande. Tem um quarto lá em cima, era um sobrado. O senhor não quer morar aqui? Boa. Não tem onde morar mesmo? Aí ele ficou morando lá. Aí todo dia ela acendia o forno a lenha, preparava aquele pão cheiroso, aí levava primeiro para o profeta. Quando ela voltava, a panela dela tinha farinha e a botija tinha azeite. Aí ela fazia para ela e para o filho. No dia seguinte, a mesma coisa, todos os dias. Você está compreendendo? Porque ela aprendeu a colocar Deus em primeiro lugar. Não é isso que você tem que praticar? Porque você já aprendeu. Agora só falta praticar. Agora veja o que aconteceu. O filho daquela mulher ficou doente. E a doença foi se agravando. E aquela mulher começou a achar que era um castigo de Deus. Eu não mereço ter Deus aqui na minha casa, porque eu sou uma pecadora. Eu não mereço ter esse homem santo de Deus morando aqui na minha casa, porque eu sou uma mulher indigna. Eu não mereço ser sustentada
pelo Deus de Elias, porque eu sou pecadora, o meu passado me acusa, eu já fiz muitas coisas erradas na vida, e agora o meu filho está doente. Deus está cobrando os meus pecados passados. E ela vê a doença do filho se agravar, e ela fica achando que a culpa é dela, porque ela é, no julgamento dela mesma, uma pecadora. Uma mulher que fez coisas erradas no passado e que agora está sendo cobrada naquilo que ela mais ama, que é o filho. O filho está piorando. O filho piora, piora. Vamos ler isso aqui, minha gente. Versículo 17. E depois destas coisas, sucedeu que adoeceu o filho desta mulher, da dona da casa. E a sua doença se agravou muito, até que nele nenhum fôlego ficou. O menino morreu. Então ela disse a Elias: que tenho contigo, homem de Deus? Ela falou isso chorando, né? Vieste tu a mim para trazeres à memória a minha iniquidade e matares meu filho? Você vê? Castigo de Deus, o Senhor é um homem santo, Deus está vendo que eu sou uma pecadora, que eu não mereço. E o Senhor aqui na minha casa acabou trazendo julgamento sobre a minha vida e o meu filho está morto. O profeta Elias falou assim: me dá cá o teu filho, me dá o teu filho, me dá o teu filho morto, olha para mim, me dá o teu filho morto. Teu filho está morto nas drogas, dá ele aqui para mim. Teu marido está morto na bebida, dá ele aqui para mim. A tua esposa está morta, não é mais aquela mulher, dá ela aqui. Coloca ela no altar. O teu emprego está morto, a tua loja, o teu negócio, o teu comércio, a tua oficina, morreu. Você perdeu tudo. A tua esperança está morta, dá ela aqui para mim, coloca aqui nas minhas mãos. O profeta Elias falou: me dá cá o teu filho. O filho morto, minha gente. O filho morto. Morreu a alegria daquela mulher. Me dá aqui a tua alegria morta, mulher. Me dá aqui o teu futuro morto. Não havia mais esperança. Me dá aqui esta perda. Me dá aqui o que foi tirado de você. Me dá aqui. Aí ela deu. Ela deu para Elias o filho morto. Ele pegou o menino nos braços e subiu as escadas. E foi lá no quarto dele e colocou o menino em cima da cama morto. E Elias, ele não se conforma. Meu Deus, esta mulher. Agora preste atenção, hein? Preste atenção. Porque Deus não está falando nada para Elias. Deus não está dizendo dentro de Elias: pode orar que ele vai ressuscitar. Deus não está falando nada. Agora é o Elias que vai agir. Quando você aprende a obedecer a Deus em todas as coisas, porque Deus fala e você faz, Deus fala e você faz, acontecerão coisas na tua vida que Deus não vai falar nada e você não vai se conformar. Elias não se conformou. Leia comigo. Versículo 19 em diante. E ele lhe disse: dá-me o teu filho. E ele o tomou do seu regaço e o levou para cima, ao quarto onde ele mesmo habitava, e o deitou em sua cama. E clamou ao Senhor e disse: ó Senhor meu Deus, também até a esta viúva com quem eu moro afligiste, matando-lhe seu filho. Aconteceu uma coisa que Elias não esperava. Aconteceu uma coisa que Deus não avisou antes. Aconteceu o inesperado, e assim é a nossa vida. Aconteceu o inesperado. Mas Elias, a vida toda, ele é um homem que ouve Deus falar e faz. Ele ouve Deus falar e faz. Só que agora Deus não falou nada. Agora ele está agindo por ele mesmo. Amém?
Tem momentos que você vai ter que agir com a tua fé por você mesmo e por você mesma. Deus não vai falar nada. Mas se você é uma pessoa que sempre ouve e obedece, sempre ouve e faz, quando chegar a surpresa indesejável, quando chegar a tragédia, o inesperado, se você é uma pessoa que sempre ouve a Deus e obedece, você vai ter autoridade para agir por conta própria. Amém? Você vai ter autoridade. Elias não se conforma, ele foi pego de surpresa. Aí, versículo 21. Então Elias se mediu sobre o menino 3 vezes. Ele deitou em cima do defunto 3 vezes. Escute o que o homem de Deus vai dizer. Olha para mim. Essa mulher sofreu uma grande perda. Até agora estava na bênção, mas sofreu uma grande perda. Elias quer a restituição. Ele se deitou em cima do menino 3 vezes. E eu escutei o pastor desta igreja dizendo para você: você vai vir aqui 7 quartas, 7 sextas e 7 domingos. Você vai vir aqui 3 vezes por semana. Ele falou isso para vocês? Ele falou para vocês virem aqui 3 vezes? Então escute a palavra e obedeça. Faça o que o profeta mandou. Elias se deitou sobre o cadáver, se mediu sobre ele, quantas vezes? 3 vezes. Então se mediu sobre o menino 3 vezes. E clamou ao Senhor e disse: ó Senhor, meu Deus, rogo-te que torne a alma deste menino a entrar nele. Em outras palavras, meu Deus, eu quero que o Senhor restitua a vida para este menino morto. Eu quero que o Senhor restitua o filho desta mulher que morreu. Eu estou falando aqui, e o Espírito Santo está me dizendo que tem mães chorando porque o filho está morto nas drogas. Esposas aqui chorando porque o marido está morto na bebida. Pais de família aqui chorando porque está vendo a morte da família. Você perdeu tudo. A paz, a homens, mulheres, moços e moças aqui que perderam o emprego, as portas se fecharam, perderam o negócio próprio, perderam a casa própria, perderam o apartamento, perderam o carro, perderam o dinheiro, perderam tudo. Mas você está na casa de Deus. Você pode ter perdido, mas você está no lugar da restituição. Aqui é o lugar da tua restituição. O profeta morava na casa da viúva. Até essa viúva com quem eu moro, o Senhor lhe afligiu, matando-lhe o filho. Aí ele se mediu 3 vezes sobre o menino. Ele está fazendo tudo por conta própria agora. Deus não está mandando ele fazer nada disso. É quando você tem autoridade espiritual de tanto obedecer a Deus, você sabe que pode fazer pela fé, você pode determinar e as coisas vão acontecer, você pode dar uma ordem com fé e sabe que vai se cumprir, porque você está acostumado a obedecer a Deus. Você ouve a palavra do Senhor e você obedece. Quando você obedece a palavra do Senhor, quando você falar a palavra do Senhor, vai te obedecer. Você está entendendo esse mistério? A oração de Elias agora: ó Senhor meu Deus, rogo-te que torne a alma deste menino a entrar nele. E o Senhor ouviu a voz de Elias, e a alma do menino tornou a entrar

autoridade de quem está acostumado a obedecer. Quem obedece, pode depois colocar a palavra em ação. A pessoa não obedece, não faz o que Deus manda, e quer ter autoridade espiritual, vai ficar clamando, clamando, e vai dizer: realmente eu sou um pecador, sou uma pecadora, eu não mereço. Quando a pessoa começa a entender o funcionamento do mundo espiritual, ela passa a tomar posse daquilo que tem direito. Aqui não é Deus falando: Elias, pode orar que eu vou ressuscitar. Não, Deus não falou nada. É o Elias que está clamando. É o Elias que está dizendo: eu quero a restituição da vida desse filho. Eu quero a volta à vida deste filho que está morto. Por que que ele está empenhado, hein? Pensa um pouquinho. Em reviver aquele menino que reviveu. Por que que Elias está empenhado? Por quê? Porque aquela mulher, olha o que ela fez. Ela colocou Deus em primeiro lugar. Todo dia, quando ela fazia o pão, primeiro ela levava para o profeta. Depois fazia para ela. Todo dia. Ela tem o direito de viver isso. A morte não pode entrar na casa dela, o devorador não pode entrar na casa dela, o migrador não pode entrar na casa dela, o cortador não pode entrar na casa dela, o destruidor não pode entrar na casa dela. Se hoje você ouvir a voz de Deus como está ouvindo, e a partir de hoje obedecer, nem o migrador, nem o cortador, nem o devorador, e nem o destruidor, e nenhum demônio do inferno, nenhum espírito destruidor entrará na tua casa. Porque tudo que você tem, a tua casa, os teus bens e a tua família, estarão debaixo da cobertura poderosa do Deus Criador dos céus e da terra. Nenhum mal poderá entrar na tua tenda, praga alguma chegará na tua casa. E olha aqui o versículo para a gente terminar. E Elias tomou o menino e o trouxe do quarto à casa e o deu à sua mãe, e disse: Elias, vês aí? Teu filho vive. Então a mulher disse a Elias, que foi o primeiro versículo que eu li para você nesta mensagem: nisto conheço agora que tu és homem de Deus, e que a palavra do Senhor na tua boca é verdade.

Essa mulher viveu a restituição mais poderosa da sua vida. Porque eu garanto que ela não tinha nada mais precioso do que o filho único. Ela recebeu a maior restituição que desejava. Você sabia que Jesus Cristo falou dessa mulher? Você sabia que 850 anos depois, aproximadamente, Jesus falou dela? Está lá no Evangelho de Lucas, capítulo 4, versículo 25. Jesus diz assim: e muitas viúvas havia nos tempos do profeta Elias, mas a nenhuma daquelas viúvas foi enviado o profeta Elias, senão aquela viúva de Sarepta, de Sidom. Jesus confirmou que essa história é verdadeira. E que Elias foi enviado a ela. Ó, tem muitas e muitas igrejas no nosso país. Não estou falando só da Paz e Vida, não. Mas hoje Deus me mandou aqui para você. Para te enviar esta palavra. Esta palavra poderosa de restituição. Revelar de primeira mão. Porque agora pela TV e pelo rádio todo mundo vai aprender esse segredo. Que você está recebendo aqui, ó, saindo do forno quentinho para você. Essa palavra rema, para você viver a maior restituição de todos os tempos na sua vida.

0: Primeiro, ouvir e obedecer. Não é apenas ouvir, acreditar e não fazer nada. Ouvir e fazer. Para quando chegar o momento da surpresa, quando chegar o inesperado, quando você for atingido, atingida por uma fatalidade, naquele momento, como você é servo e serva de Deus e sempre obedece ao Senhor, você vai falar com toda autoridade. E do jeito que você falar, vai acontecer. Um dia Jesus falou assim, está lá no Evangelho de Marcos, né? Jesus Cristo falou assim, acho que é o capítulo 11, versículo 23, se eu não me engano. Jesus falou assim, tende fé em Deus. Ele fala isso no versículo 22, tende fé em Deus. Porque em verdade vos digo que qualquer, olha só, qualquer pessoa, seja Elias, eu ou seja você, qualquer pessoa que disser a este monte, ergue-te daqui e lança-te no mar, e não duvidar no seu coração, mas crer que se fará tudo o que diz, tudo o que disser será feito. Fé em Deus em primeiro lugar. Toda a igreja fique de pé, por favor. Toda a igreja se coloque de pé agora. O profeta Elias ouvia e obedecia. Tem muita gente aqui ouvindo. Eu não sei se você vai obedecer. Mas a bênção agora está com você, se você quiser. Diga, a bênção está comigo. Se eu quiser. É você quem decide, amém? É você quem decide se você será salvo ou não. É você quem decide se vai prosperar ou não. É você quem decide se vai sarar ou não. É você quem decide se a sua família vai ser abençoada ou não. É você quem decide se as coisas vão ser resolvidas e darem certas ou não. A decisão está com você agora. Neste momento, o Espírito Santo quer que você decida sobre o que é mais importante. Porque tudo é importante, mas há algo que é mais importante do que tudo. Que é o pão vivo que desceu do céu e a carne que está neste pão. O pão vivo é Jesus. Ele disse, eu sou o pão vivo que desceu do céu. Quem comer deste pão, viverá para sempre. Ó, viverá para sempre. Todo mundo morrendo. Mas você não, você vai viver para sempre. Se alguém comer deste pão, olha só, é condicional, qualquer pessoa. Quer dizer que a decisão é sua realmente. Se alguém comer deste pão, viverá para sempre. E o pão que eu der é a minha carne, que eu darei pela vida do mundo. Jesus deu a carne dele, lá na cruz do Calvário. Ele deu a carne dele pela vida do mundo. E ele disse, eu sou o pão vivo que desceu do céu. Quem comer deste pão, que é a minha carne, viverá para sempre. Esta é a bênção mais importante. Olha para mim. Você está vendo um homem que nunca mais vai morrer. Amém? Eu não posso ser morto, eu não posso ser assassinado. Ninguém pode me destruir. Nem todo o inferno reunido consegue me matar. Ninguém consegue me matar. Vocês estão olhando para um homem que nunca vai morrer. Um dia você poderá até acompanhar esse corpo no funeral. Mas eu não estarei morto. Eu não estarei morto. Meu corpo pode até ir para o cemitério, mas eu não. Meu corpo que vá sozinho para o cemitério. Porque eu irei para a glória com o meu Senhor Jesus. Essa foi a minha decisão. Eu não posso mais morrer. Quando eu tiver esse meu corpo, levado ao cemitério, eu, se estiver ainda na terra, caso Deus deixe a gente ainda uns 3 dias, como se acredita, né? Muitos teólogos acreditam que o nosso corpo, depois que ele vai, né, para a sepultura, a nossa alma, o nosso espírito ainda permanece 3 dias aqui. E que seria por isso que Jesus Cristo ressuscitou no 3º dia. Então, os teólogos, muitos, acreditam nisso. Se isso realmente acontecer, eu não vou querer nem acompanhar o meu corpo até o cemitério. Porque aquele que vai ser sepultado não sou eu. Porque eu não posso morrer mais. Eu vivo para sempre. Essa é a decisão que você tem que tomar agora. O profeta Elias, ele se alimentava do pão vivo que desceu do céu. Aquilo era um símbolo de Jesus Cristo, o pão da vida, e aquele que deu a sua carne para que você viva para sempre. Então olhem todos para mim que eu vou fazer esse convite, porque é importante. O profeta Elias orou pelo menino morto e ele ressuscitou. Mas um dia ele morreu de novo. Depois de ficar velho, sei lá quanto tempo depois, né? Morreu. Mas o que Jesus está te oferecendo vai além daquilo que o profeta Elias fez para o menino. Jesus está te oferecendo agora viver para sempre, nunca mais morrer. Tudo que você tem que fazer agora, preste atenção, olha para mim, é levantar a mão para dizer: eu quero viver para sempre. Eu quero receber Jesus, o pão vivo que desceu do céu, como meu único, suficiente, exclusivo e eterno Salvador. Quem quer, erga a mão direita assim bem alto, todos que querem. Olha quanta gente, vamos aplaudir ao nome de Jesus. Olha que coisa gloriosa. Agora faz o seguinte, todos que ergueram as mãos, peçam licença onde vocês estiverem e venham aqui para frente, por favor, porque assim como Elias orou por aquele menino, eu vou orar por você. Eu vou orar e toda a morte vai sair da tua vida. Eu vou orar e vai se cumprir esta palavra. Todos que ergueram as mãos, peçam licença, vem andando, vem para frente, vem para cá. E vamos aplaudir ao Senhor Jesus por cada vida que está chegando. Isso, venha, venha. Vamos aplaudir, vamos aplaudir. Olha, está vindo. Vamos aplaudir porque está vindo. Vamos aplaudir. Vamos aplaudir porque está vindo mais. Eu quero chamar aqui na frente todos aqueles que, por serem iguais a Elias, vacilaram, recuaram, tiveram medo, se esconderam, alguns perderam até a fé, alguns desanimaram, se abateram, hoje não estão frequentando igreja nenhuma, ouvem a gente pelo rádio e vieram aqui talvez por desejo de conhecer, mas Deus tinha um plano muito maior na tua vida. Deus hoje quer te ressuscitar, meu filho. Deus hoje quer te ressuscitar, minha filha. Quando o filho pródigo voltou para casa, o pai se alegrou e dizia: vamos fazer festa, porque este meu filho estava morto e reviveu. Tinha se perdido e foi achado. Então, filho pródigo e todos que estão sem igreja, vem aqui para frente agora, porque você vai voltar à vida. Você vai voltar a ter vida de verdade. Todos que estão sem igreja, peçam licença. Vem aqui para frente agora, vem correndo, isso, vamos aplaudir ao Senhor Jesus, vem correndo, não fica com vergonha não, faça como essas pessoas, vem aqui para frente também, vem aqui para frente também, sai do teu lugar, vem para cá, vai chegando, vai chegando, vai chegando, vai chegando que tem lugar aqui para você. E eu quero chamar aqui na frente todos que estão fracos e abatidos, pensando em desistir. Você não pode desistir justamente agora, porque Deus mandou essa palavra especialmente para você. Pastor, eu quero um renovo na minha fé. Então vem aqui para frente porque nós vamos orar. Vem para cá. nós iremos orar. Você vai voltar para casa hoje totalmente renovado, renovada. Vem para cá. Se você ouviu Deus falar contigo e está querendo restituição da tua fé, restituição da alegria de viver, restituição da tua paz, restituição na presença de Deus, restituição espiritual. Pastor, eu quero novamente a alegria do primeiro amor, que eu já senti isso. Então vem aqui para frente em nome de Jesus. E enquanto mais pessoas estão chegando, quero falar com você que está assistindo esta mensagem pela TV ou no canal do youtube.com/joanribe. Deixa eu avisar isso para os ouvintes e para a igreja. Entra no youtube.com, coloca a barra, né? Você digita youtube.com, barrinha, e escreve João Ribe. Aí você vai entrar no meu canal e todas essas pregações que você ouve pela rádio, você vai poder assistir de graça, tá bom? Pode copiar, pode baixar, pode fazer o que você quiser com as mensagens, distribuir, tá? Então você que está assistindo também pelo canal do YouTube, Deus falou com você hoje. Deus falou grandemente com a tua vida. Quer entregar a vida para Jesus? Se ajoelha aí ao lado do teu computador. Se possível, se ajoelha onde você estiver. Você que está ouvindo a gente pela rádio. Pastor João, estou te ouvindo pela rádio. Eu não sei onde você está. Deus sabe. Deus está em toda parte ao mesmo tempo e Ele está te vendo. Deixa eu perguntar para você que está ouvindo pela rádio. Dá para você se ajoelhar aí onde você está? Então se ajoelha ao lado do rádio. Se você está em trânsito ou em movimento e não tem como se ajoelhar, então mande um sinal para Deus se você quer entregar a vida para Jesus ou voltar para Jesus, e coloque a mão direita sobre o teu coração, que Deus vai entender esse teu sinal. Isso que nós vamos orar agora. Isso. Você que veio para frente, se ajoelhe comigo diante do altar, e a igreja continua de pé. Você que veio para frente, se ajoelhe agora, por favor. Se ajoelhe. Isso. Tem gente se ajoelhando pelos corredores também. Tem muita gente ajoelhada. Coloque a mão direita sobre o teu coração. Ore assim comigo, você que está de joelhos. Meu Deus e meu Pai. Mas ore com fé. Meu Deus e meu Pai. Eu ouvi a palavra, que é a verdade. E o Senhor tem poder para sustentar todos nós de maneira sobrenatural, provendo recursos e sustento. E o Senhor tem poder para nos prosperar. E o Senhor tem poder para nos dar a vida, e vida de verdade, de tal maneira que nunca mais a gente morra. Agora, meu Pai, eu estou de joelhos e eu quero viver estes milagres extraordinários, estes milagres sobrenaturais. Eu quero viver esta provisão, esta multiplicação. Eu quero viver de uma maneira única na terra e com tanta fé que nem a morte poderá me vencer. É por isso que eu dobrei os meus joelhos e com a minha mão sobre o meu coração eu declaro que recebo o alimento vivo que desceu do céu, o pão da vida, o meu Senhor e único Salvador, Jesus Cristo. Eu quero, meu Deus, que o meu nome seja escrito no livro da vida, e quero que o Senhor me acompanhe nesta jornada aqui na terra, para me guardar, para me proteger, por onde eu andar, me dê também do teu Espírito, e fica comigo, morando na minha casa, morando comigo, no meu coração, todos os dias da minha vida, e por toda a eternidade. Eu tenho esse direito, porque eu declaro que o Senhor é o meu único, suficiente, exclusivo e eterno Salvador para todo sempre. Amém.
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2: 16 horas
3: e 7 minutos.
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1: Sabemos que todas as coisas cooperam para o bem daqueles que amam a Deus, daqueles que são chamados segundo o seu propósito. Romanos 8:28. Que diremos, pois, a estas coisas?
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1: Opa! Tava com saudade, já estou de volta para matar essa saudade de você, eu mesmo, seu amigo Jardim Amaral, com o programa Review Gospel nesse finalzão de semana. Final de semana, quando chega, sempre fica muito mais gostoso e com o Review Gospel é melhor ainda, né, gente? Então, vem curtir porque tá começando!
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1: Esse é o programa Review Gospel, tocando as melhores pra você. Daqui a pouquinho a gente volta, tem mais.
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Paulo dizia: que ninguém venha querer me confundir, pois trago no corpo as marcas de Cristo. É esses dias assistindo sobre os homens crocodilos? É, se trata de uma tribo onde os homens desejam ter a pele parecida com a pele dos crocodilos. Como conseguem? Na verdade, passam por uma sessão de tortura para atingir tal objetivo. Meu Deus, marcas de crocodilo. Marcas? Quais têm sido as nossas? Decepção, tristeza, revolta.

0: Num momento de dificuldade, depender de uma pessoa que não merece confiança é como mastigar com um dente estragado, andar com um pé aleijado ou querer se esquentar num dia frio tirando a roupa. Está na Bíblia. Provérbios 25, 19 a 20. Você já leu sua Bíblia hoje? Já? Parabéns! Ainda não? Não perca mais tempo. Leia a Bíblia e enriqueça espiritualmente.
1: Senhor, que eu possa ser instrumento teu para promover o Evangelho, cooperando sempre com missões. Olá, querido amigo do Pão Diário, muito bem-vindo à nossa mensagem de esperança e encorajamento do dia. Hoje vou ler o texto de Luiz Roberto Silvado com o título Enviados pelo Espírito Santo. Antioquia da Síria era uma cidade cosmopolita e a igreja que lá estava representava bem a sua diversidade racial. Naquela igreja havia profetas e mestres e o Espírito Santo falava e era ouvido. O Espírito revela a sua vontade à igreja que é viva e ativa. Em Atos, capítulo 13, os irmãos estavam reunidos, jejuando e orando, e assim perceberam um chamado missionário na vida de dois deles, que exigiria um passo de fé. Teriam de enviar seus melhores líderes, Paulo e Barnabé. Esses homens foram enviados e separados pelo Espírito, por meio da igreja local. Mas há uma batalha espiritual no cumprimento dessa missão, e a igreja foi sensível à voz do Espírito de Deus e, reconhecendo essa batalha, agiu sob o poder do Espírito. Nos versículos de 4 a 8, há um feiticeiro receoso de perder os favores do procônsul, o qual foi usado por Satanás para combater a pregação do Evangelho. Quando falamos de missões, os obreiros enfrentam essa batalha com grande intensidade. Muitos estão em regiões onde o Evangelho ainda não é conhecido e precisam do nosso sustento financeiro, em oração e de nosso apoio emocional com palavras de encorajamento. Por lutar na força do Senhor, a igreja sabe que a vitória vem de Deus. O poder e a capacitação para a obra missionária vem do Espírito Santo. Mas ela é executada por uma igreja que o ouve e obedece. Querido amigo, ore e apoie os missionários cristãos de todo o mundo. Reflita sobre isso. Aqui foi Clarice Fogaça com a mensagem do dia.
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3: Paz e bênção de Deus esteja com todos nós. Mais um Misturadão Gospel chegando no seu rádio a partir de agora. Eu sou o Ramos Neto e é um orgulho chegar por aqui e te encontrar junto com a gente. Muito obrigado pelo rádio ligado, pela amizade. Muito obrigado pela sua preferência. A partir de agora a gente louva o Criador através de canções. E aqui a gente toca música gospel de todas as épocas e estilos. E eu conto demais com a sua audiência e com a sua companhia. Está no ar mais um Misturadão Gospel.
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1: 17 horas
2: e 16 minutos.
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1: Já estamos em nosso terceiro bloco e agora chega Adelino Marçal com a participação de Miriam Lima. Você não imagina. E na sequência você vai ouvir Transformada com elas, Eixila e a participação de Cassiane.

0: vamos orar e confiar em Deus, viu? Se eu pudesse, como Isaías Oliveira.
1: Pois minha vida eu coloquei em tuas mãos.
2: Já está.

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1: Queridos ouvintes, que Deus te abençoe, que a graça do nosso Senhor Jesus Cristo venha sobre a sua vida, a sua família, a pessoas que você deseja o bem, que todas as bênçãos de Deus recaiam sobre você no dia de hoje, durante essa semana e durante esse mês, em nome de Jesus. Eu quero profetizar na tua vida o que a palavra de Deus diz no livro de 1 Samuel, capítulo 3, verso 12. Naquele dia, suscitarei contra Eli tudo quanto tenho falado com respeito à sua casa. Começarei e o cumprirei. Aqui tinha uma sentença, amados, de um homem que foi negligente, de um homem que desobedeceu a palavra de Deus, e veio uma sentença falando: olha, punirei a sua casa. E de fato, o Senhor, você meditando mais para frente nas escrituras, você vê que se cumpriu a respeito desse sacerdote Eli. O que eu quero falar para vocês? Começarei e o cumprirei. Deus, Ele definitivamente vai resolver os teus problemas. Deus, em nome do Senhor Jesus Cristo, Ele vai fazer com que a bênção, o favor, as promessas se cumpram na tua vida. Começarei e cumprirei. Aquilo que Ele tem sentenciado contra os teus inimigos, saiba, Deus, Ele não é homem para mentir, não é filho do homem para se arrepender. O que Ele te prometeu, o que a palavra de Deus promete, isso vai acontecer. Ele cumpre. A palavra de Deus tem uma promessa no Salmo 81, quando diz: se o meu povo andasse nos meus caminhos, ele de pronto abateria os nossos inimigos. Diz assim no verso 13, Salmo 81: se o meu povo me escutasse, se Israel andasse nos meus caminhos, eu de pronto lhe abateria o inimigo e deitaria a mão contra os seus adversários. Queridos, Deus é aquele que nos vinga. Deus é aquele que sabe da ofensa, sabe da traição, sabe das artimanhas e dos planos que foram feitos ocultamente para te prejudicar, para fazer com que você fosse derrotado. Mas Ele tem uma promessa: se nós escutássemos a Deus, se nós andarmos nos seus caminhos, Ele vai abater os nossos inimigos e deitar a mão contra os nossos adversários. Começarei e o cumprirei. É a palavra que Deus tem hoje para mim e para você. Fica tranquilo que o Senhor é Deus de vingança. Ele vai nos vingar dos nossos inimigos, daqueles que nos roubaram, nos prejudicaram, nos traíram, nos trouxeram prejuízo. Deus vai fazer. Vamos continuar ouvindo o programa Caminho Santo. E desde sempre, Deus te abençoe, em nome de Jesus.

Queridos ouvintes, eu quero meditar com vocês no livro de Deuteronômio, capítulo 8, a partir do verso de número 5. Sabe, pois, no teu coração, que como um homem disciplina o seu filho, assim te disciplina o Senhor teu Deus. Queridos, quantas vezes eu e você, nós passamos por adversidades, nós passamos por lutas, e muitas vezes nós não entendemos, mas é Deus quem está como um pai disciplinando a mim e a você. Saiba, pois, no teu coração que como um homem disciplina seu filho, assim te disciplina o Senhor teu Deus. Por que que Deus disciplina a mim e a você? Porque Ele quer te dar uma direção, Ele quer te fazer uma pessoa de honra, uma pessoa de caráter. Então, quando você é pai e seu filho comete algum erro, o certo é você corrigi-lo para quê? Para que ele tenha um caráter reto, um caráter justo. Minha mãe falava que quem não chora em casa, chora na rua. Ou seja, quantas vezes eu fui corrigido pelo meu pai, fui corrigido pela minha mãe, e eu dou glória a Deus por isso. Por quê? Porque forjou em mim um caráter de honestidade, um caráter de integridade. Se eu achava alguma coisa, eu tinha que devolver. Eu me lembro uma vez, eu fui numa papelaria e eu roubei ali uma caneta, um lápis de cor. E eu cheguei em casa e meu pai viu aquilo ali e falou: de onde é isso aí? Eu achei. Achou onde? Me conta essa história. Fui na papelaria e eu peguei. Você roubou? Roubei. Meu pai pegou pela mão, me levou lá na papelaria, fez eu confessar o meu roubo, falou: moço, eu roubei esse lápis aqui e essa negócio de canetinha de tinta aqui, e eu nunca passei uma vergonha tão grande na minha vida. E ainda quando cheguei em casa, levei uma pisa. E dou glória a Deus, porque isso fez com que hoje, ou no decorrer da minha vida, eu visse alguma coisa dos outros, é dos outros. Eu quero o que é meu e sigo minha vida. E a palavra de Deus mostra aqui que Ele disciplina ao filho. Assim como um homem disciplina seu filho, assim te disciplina o Senhor teu Deus. E ele segue falando aqui no verso 6: guarda os mandamentos do Senhor teu Deus para andarem nos seus caminhos e o temer, porque o Senhor teu Deus te faz entrar numa terra boa. O que Deus tem prometido para mim e para você é uma terra boa. A Bíblia diz que Jesus veio para que você tenha vida e vida em abundância. Deus e Jesus, Ele quer para mim e para você, Ele quer um ótimo carro, Ele quer uma ótima casa, Ele quer que você tenha uma vida de santidade, Ele quer você uma família abençoada, filhos andando no temor do Senhor. Porque quando fala aqui uma terra boa, essa terra boa é tudo que está ao seu derredor, tanto os bens materiais quanto a sua família. E continua dizendo: porque o Senhor teu Deus te faz entrar numa terra boa, terra de ribeiros de água, de fontes, de mananciais profundos, que saem dos vales e das montanhas, terra de trigo, de cevada, de vides, figueiras, romeiras, terra de oliveiras, de azeite, de mel, terra em que comerás o pão sem escassez, nada te faltará nela. Terra cujas pedras são ferros, cujos montes cavarás o cobre, comerás e te fartarás e louvarás o Senhor teu Deus pela boa terra que o Senhor teu Deus te dá. Guarda-te, não te esqueças do Senhor teu Deus, não cumprindo os seus mandamentos, os seus juízos, os seus estatutos que hoje te ordeno, para não suceder que depois de teres comido e estiveres farto, depois de haveres edificado boas casas e morado nelas, depois de se multiplicarem os teus gados, os teus rebanhos, e se aumentar tua prata, o teu ouro, e ser abundante em tudo quanto tens, se eleve o teu coração e te esqueças do Senhor. O que Deus quer para mim e para você: uma vida abençoada, uma vida próspera, mas Ele chama a atenção aqui para que a gente não se eleve o nosso coração e se esqueça do Senhor. Porque é muito fácil você buscar Deus quando você está na prova, quando te falta o gás, quando a tua luz está cortada, quando você não tem dinheiro para pagar teus compromissos, quando você está doente. Muito fácil você buscar a face do Senhor, você jejuar, você clamar, você ali se humilhar. Agora, quando você está na fartura, quando você está na bonança, quando você está ali no bem bom, poucas pessoas buscam a Deus.
Poucas pessoas ali invocam e continuam temendo ao Senhor. O que Deus quer para mim e para você é que nós estejamos nessa terra. Terra de trigo significa provisão, colheita. Nessa terra em que Jesus é o pão vivo que desceu do céu. Nesse trigo, que é um produto do inverno, que te sustenta o ano todo, porque Jesus, sendo o trigo, e o trigo, eu não sei se você sabe o significado da palavra, mas significa tempero. Então, a primeira provisão que o Senhor te bota aqui nessa boa terra é terra de trigo. Depois ele diz terra de cevada, que significa fidelidade. Cresce no inverno, numa terra árida, tendo muito vento ou tempestade, a cevada sempre vai estar ali, ela está presente na situação.

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0: Bendito seja o nome do Senhor.
1: Santo Espírito és. Vem inundar e fazer em nós aquilo que somente o Senhor pode e sabe fazer.

isso é sincero. Cante com toda a liberdade. É a esse lugar que você se refere. Esse lugar. Ele não habita em templos feitos por mãos de homens. A tua vida é a habitação favorita do Senhor nosso Deus. Apenas se você puder e quiser fazer isso, levante suas mãos aos céus, em rendição, em adoração, e cante mais uma vez.

0: Vamos pra casa.
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0: diante de um Deus tão amoroso e bondoso, o nosso coração diz obrigado e os nossos lábios ecoam o que o nosso coração está dizendo. Obrigado, Senhor. Obrigado.
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0: Você está ouvindo Paredão de Sucessos. Vamos dar uma parada? Só uma pequenininha rápida. Já já eu tô de volta e o sucesso vem comigo.
1: 18 horas
2: e 30 minutos.
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5: Provérbios capítulo 4, versículo 5. Adquire a sabedoria, adquire o entendimento e não te esqueças das palavras da minha boca, nem delas te apartes. Quanto tempo você precisa estudar para adquirir um título profissional? Quanto dinheiro você tem para poupar para adquirir um apartamento? Quantos dias Tiger Woods teve que treinar para adquirir o título de melhor jogador de golfe do mundo? Salomão afirma repetidas vezes que a sabedoria é mais preciosa do que qualquer título profissional, dinheiro ou fama. Se isto é verdade, qual é o preço da sabedoria? Nada. É gratuita para os que buscam os conselhos divinos. O verso de hoje nos aconselha a adquirir duas coisas: sabedoria e entendimento. A sabedoria nos ensina a administrar a vida com equilíbrio e coerência. O entendimento nos capacita a determinar os métodos para melhor administrar a vida. Ele nos ajuda a identificar o momento certo e as circunstâncias para usar o conselho divino apropriado para aquela circunstância. O conselho de hoje é: não te esqueça.

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2: 18 horas
3: e 34 minutos.
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2: 18 horas
3: e 34 minutos.
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2: 18 horas
3: e 35 minutos.
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2: 18 horas
3: e 36 minutos.
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0: 18h39.
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1: Paz e bênção de Deus esteja com todos nós. Mais um Misturadão Gospel chegando no seu rádio a partir de agora. Eu sou o Ramos Neto e é um orgulho chegar por aqui e te encontrar junto com a gente. Muito obrigado pelo rádio ligado, pela amizade. Muito obrigado pela sua preferência. A partir de agora a gente louva o Criador através de canções. E aqui a gente toca música gospel de todas as épocas e estilos. E eu conto demais com a sua audiência e com a sua companhia. Está no ar mais um Misturadão Gospel.
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Já já a gente continua. Peraí que a gente volta já.

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1: Os ricos sempre pensam que são sábios, mas o pobre que é inteligente os conhece muito bem. Está na Bíblia. Provérbios 28, versículo 11. Você já leu sua Bíblia hoje? Que tal separar um tempinho e conhecer a vontade e o plano de Deus para você? Leia a Bíblia. Seja feliz.

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2: As tristezas pelos atos e decisões que tomamos contra a vontade de Deus nos levam muitas vezes a chorar. Mas não se desespere. Há uma promessa para você no Evangelho de Mateus, capítulo 5, versículo 4. Disse Jesus: bem-aventurados, felizes os que choram, porque serão consolados. Em verdadeira contrição, podemos nos atirar aos pés da cruz e ali depor o nosso fardo. As palavras do Senhor contêm uma mensagem de conforto para você que sofre aflições ou, quem sabe, privações. Nossas tristezas não passam despercebidas diante de Deus. Ele não aflige. Por isso, confie em Deus e você verá que um novo dia de sucesso raiará em seu caminho.

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2: E com a canção de Léa Mendonça, Novos Começos, a gente começa o nosso quarto bloco. E na sequência tem Samuel Messias com a canção Aqui o Mal Não Vai Entrar.
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Deus te abençoe em nome de Cristo Jesus. Nosso programa está finalizando na voz de Aline Barros com a canção Amém. Segunda-feira, permitindo Deus, a gente volta a se encontrar aqui nesse mesmo horário com o programa Louve Mais. Eu aguardo você. Ótimo final de semana, hein? Tchau, tchau.

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Você sabia que o parto normal diminui consideravelmente as chances de o recém-nascido passar pela UTI neonatal? As últimas semanas de gestação permitem maior ganho de peso, maturidade cerebral e pulmonar. Por ser um procedimento menos invasivo, a mãe também se recupera bem mais depressa. Entre parto normal ou cesariana, uma boa conversa com o obstetra pode lhe ajudar a tomar a melhor decisão.

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1: E agora tá chegando o Kleber Lucas com a canção nova dele, Acredita, Só um Pouco Mais. Na sequência tem Bigair de Jaime, Marcela Pina e Casa Worship, com a canção Cruz. Me diz que...

0: Lia Sondes, cantando esta canção Celebrarei. A nossa terceira sequência finaliza assim.
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4: O dólar encerrou o último pregão em alta de 0,62%, cotado a R$ 5,74. O resultado veio em um dia de decisão de juros do Banco Central dos Estados Unidos. Para analistas do mercado financeiro, manter as taxas americanas elevadas por mais tempo atrai fluxo de capital para a renda fixa do país norte-americano. A sessão também foi marcada pelo mau humor gerado a partir da frustração dos agentes financeiros com as medidas de estímulo à economia da China. O euro, por sua vez, fechou em torno de R$ 6,48. Os dados são da companhia Morningstar.
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0: Opa, paz do Senhor pra você, ouvinte! A paz do Senhor! Bom demais ter você aí do outro lado, conectado com a gente. Tudo certinho com você, tudo na paz. Então tá bom, então. A gente tá por aqui a partir de agora com o programa Louvor Brasil. Depois de você ter curtido aí a programação dessa rádio abençoada, estamos por aqui a partir de agora para te fazer companhia durante uma hora, levando para você o melhor da música evangélica, celebração e adoração para você, ouvinte. Como é que você tá? Tá tudo bem? Tudo certinho com você? Então tá bom. Convido você a aumentar o volume e você ficar comigo durante uma hora. A gente vai louvar e trazer as melhores para você, ouvinte. Nosso WhatsApp para você interagir com a gente é o 629-9131-6360. O WhatsApp para você participar, para você interagir aqui na programação do Louvor Brasil. Deus abençoe a sua vida, que Deus possa abençoar a sua casa. Aumente o volume, a partir de agora eu te faço companhia com o melhor da música evangélica.
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0: Vamos falar com Deus nesse momento. Convido você que pode, vamos orar e falar com o Papai do Céu.
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0: Senhor, estamos aqui mais uma vez, Pai, nos microfones dessa rádio, para transmitir cada louvor desabençoado, para levar a tua paz, para levar alegria para esse lar, para essa casa, Pai. Que o Senhor nos ajuda, que o Senhor nos guarda, que o Senhor possa nos livrar de todo mal, Pai. Precisamos de ti, da tua misericórdia, Pai. Nos ajuda, Pai, a confiar no teu agir, no teu prover, Pai. Precisamos de ti, precisamos da tua misericórdia, Pai. Que o Senhor possa nos cobrir com o teu sangue, que o Senhor possa nos ajudar, Pai, a prosseguir, Pai. Precisamos de ti, Pai, precisamos das tuas bênçãos sobre nossas vidas, sobre nossa casa, Pai. Fica conosco, Pai. É que eu te peço nesse momento, crendo que o Senhor responde as nossas orações. Em nome de Jesus. Amém e amém.

0: Aí, Sandrinha cantando pra gente, Ele Vem. Ele aqui vem. Na programação dessa rádio abençoada. Obrigado pelo seu carinho, obrigado pela sua companhia, viu? É bom ter você aí do outro lado, é bom demais estar comunicando com você nessa rádio. Que Deus possa trazer paz para o seu coração, para a sua família, para a sua casa. Quer mandar um WhatsApp aqui para cá? Tô esperando você, viu? Tô esperando você através do nosso WhatsApp 629-91-31-63-60. Qual é a canção que você quer ouvir? Qual é o louvor que você quer pedir aqui que a gente vai tocar para você, ouvinte? Pode mandar sua mensagem de texto ou de áudio que a gente está por aqui com vocês, levando as melhores para você, ouvinte. Alô, Ivan Vaz, ligadinho com a gente na programação do Louvor Brasil. Obrigado, meu irmão, pelo seu carinho, pela sua audiência. A gente segue por aqui nesse clima, louvando e adorando o nome do Senhor. Nosso WhatsApp, mais uma vez, para você anotar.
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0: 629-91-31-63-60. Alô, nosso ouvinte todos os dias, Ivan Vaz, ligadinho com a gente. 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A gente segue por aqui nesse clima, trazendo as melhores, como essa aqui, ó.

0: aí pra você, Thalita e Maria Marçal, cantou pra gente Se Não Fosse Deus. É, obrigado. Você conectado aí com a gente, você ouvindo a programação do Louvor Brasil, obrigado pelo seu carinho, viu? Obrigado pela sua audiência, viu? Deus possa trazer paz pra você, pra sua família. E você fica aí ligadinho com a gente, conectado aí na programação. Que Deus possa abençoar. E a gente vai para um rápido intervalo. Daqui a pouquinho, tô de volta com vocês, trazendo mais louvores para você, abençoado. Para você aí do outro lado, conectado com a gente. Daqui a pouquinho, tô de volta com vocês, trazendo mais louvores para você, abençoado, viu? Não saia da sintonia, daqui a pouco eu tô de volta.
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2: Vamos aplaudir e glorificar o nome do Rei Jesus amado.

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1: Desabilitando a rolagem natural. Uma das grandes novidades do macOS X Lion, na época de seu lançamento, era chamada rolagem natural. Essa característica do sistema permite que você navegue pelas páginas e pastas de forma invertida. Isso significa que, em vez de fazer o gesto scroll para baixo, você fará para cima. Apesar de ter sido considerado algo inovador e positivo pela Apple, a rolagem invertida desagrada muita gente. Mas é possível desabilitá-la? Fazer isso é bastante simples. Na verdade, basta abrir o painel de preferências do sistema, clicando em Trackpad. Selecione a aba Rolagem e Zoom e tire a seleção Direção de Rolagem Natural. Aproveite que você está nesta área e vá até a aba Mais Gestos para configurar novas opções de gestos que podem facilitar seu dia a dia com o Mac.
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3: Já seguindo, gente, no nosso Paradão Gospel, sempre rápido, né? A gente fala pouco e toca muita música. E tem mais pra você, turminha.
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1: Finalizando por aqui mais um Paradão Gospel nesse fim de semana, esse programa abençoado, cheio de amor, fé em Deus, né? Esse programa que nos traz esperança, com essas músicas lindas que tocam o nosso coração. Mas semana que vem tem mais, eu vou estar por aqui novamente, se Deus quiser e Ele quer, com muita música e com você, tá? Um beijo, abraço e até lá!
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0: Olá, paz de Cristo Jesus, tá tudo bem com você? Nosso programa está começando mais uma vez nessa sexta-feira linda, abençoada por Deus. Atos dos Apóstolos, capítulo 20, versos 35, diz assim: em tudo que fiz, mostrei a vocês que mediante trabalho árduo devemos ajudar os fracos. Lembrando as palavras do próprio Senhor Jesus que disse: a maior felicidade em dar do que receber. Assim a gente inicia mais um programa nessa sexta-feira, lembrando também que toda sexta-feira a gente relembra todas as canções que foram tocadas durante o nosso programa e a gente começa muito bem, quer ver como? Assim, olha!
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0: 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Já aumentou o volume? Então é só louvar!